Sejam bem-vindos a mais uma mutação aqui na Rádio Universidade de Coimbra. Esta semana começamos com o australiano Genesis Owusu, do segundo disco Struggler, segundo trabalho de estúdio deste rapper. Ouvimos o tema That's Life, a Swamp. Já de seguida recordaremos Logs, single da banda de Chicago de 1981, banda esta intitulada Log Rhythms. E depois recordamos The Great Defector, single de 2009 dos irlandeses Bell X1.

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E depois de Exhaust Surroundings, original dos londrinos PVA, que pertence a Toner, o EP que marcou a estreia da banda numa editora Big Dada. Passamos agora para Sheffield, nomeadamente meados da década de 80, com os Check, Imagination Who Needs a Better Life, agora a terminar. E já de seguida a começar a Freeze Out, dos Ula, também de banda também de Sheffield. Logo depois teremos o norte-americano Kevin Blackdom com Me Saw, Me Mama.

instantes ouvimos os Les Savifaves, que estão de regresso com Legendary Tippers. É o nome do tema que acabamos de ouvir, é o single de avanço para We LSF, é o novo disco da banda de Brooklyn, a ser lançado em maio deste ano. Para trás recordamos a History, tema que dá título ao EP de 2004 dos Controller Controller. E agora regressamos à década de 80 com 14 Days, a correr em fundo, um original dos Lex, lançado em 1983. Deixa-se ficar, logo depois teremos os italianos State of the Art com o seu single Venice, datado de 1982.

Encerramos o Mutação desta semana com os Home Counties Uptight, é o single de avanço do Exactly As It Seems, o disco de estreia da banda de Bristol a ser lançado em maio. A Mutação então regressa para a semana. Até lá, fiquem na companhia da Rádio Universidade de Coimbra.

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0: Acabamos de escutar o terceiro andamento Allegro Moderato ma Risoluto da sonata para flauta, viola e harpa do compositor Claude Debussy, interpretado pelo trio Debussy de Paris, com Jacques Royer na flauta, David Binder na viola e Francis Pierre na harpa. A partir das 2 da manhã vamos escutar a Opus número 12 da coleção Tout Espoir est Perdu para a bateria de 8 peças, guitarra distorcida e caixotes do lixo amplificados, interpretada pelo grupo de 9 virtuosos Sipcot.
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6: Ora, muito boa noite e bem-vindos a mais um Mel e Tal. É agora meia-noite, já estamos em segunda-feira, 27 de abril de 2026. O meu nome é Diogo Rivers, vou estar a acompanhar até à uma da manhã com um delicioso deathcore e metalcore. Mas primeiro temos algumas surpresas aqui dos amigos da casa. Para já, Freitanás trouxe-nos uma prenda para celebrar o 25 de Abril. Vamos ouvir a versão dele do Vejam Bem. E depois, mais tarde, iremos ter uma crónica de um dos formandos do curso de locução e programação da Rádio Universidade de Coimbra. Mas sem mais demoras, fiquem então com a crónica... Com a crónica, não, com Zeca Afonso, Vejam Bem, do Freitanás, do Jaoi, dos amigos aqui do programa, sempre sintonizados no 107.9, online em ruc.pt. Até já!
7: Saudações ruquianas! Daqui fala o Freitanás de Jaoidos. Para celebrar o 25 de Abril, juntei esforços com o meu amigo Flávio Pires para fazermos uma versão metal da Vejam Bem, do grande Zeca Afonso. Um grande abraço de agradecimento ao Mel e Tal pela oportunidade de vos mostrarmos o nosso trabalho. Esperamos que gostem. Aqui fica o metal cover da Vejam Bem, do Zeca Afonso, por Freitanás e Flávio Pires. Obrigado.

E foi o Freitanás dos Aoidos que nos trouxe, vejam bem, de Zeca Afonso, uma versão para simbolizar também o 25 de Abril para aqui para o Melital. Grande amigo, um grande abraço para ti, Freitanás, espero que estejas bem e, se possível, ouvir a Rádio Universidade de Coimbra em 107.9, online em ruc.pt. Mas tem de começar a porrada eventualmente e nós vamos começar com os grandes Disembodied Tyrant e a sua colaboração também com os gigantes Synesthesia. Vamos ouvir de Poetic Edda, vamos ouvir duas faixas, I, The Devourer, e a faixa que dá o nome ao trabalho de Poetic Edda. Fiquem aí desse lado e até já.

E depois de termos ouvido Disembodied Tyrant e Synesthesia do álbum The Poetic Edda, ouvimos as faixas I The Devourer, The Poetic Edda, com Ben Doer. Ouvimos também agora, por último, um malhuço chamado Tavern, dos Netherwalker. O disco também se chama Tavern, é uma ótima recomendação aqui do Melital para vocês. De seguida vamos passar para To The Hellfire, dos Lorna Shore. Provavelmente já muito cansado esta faixa, porque circulou muito nas redes sociais, principalmente da malta do Deathcore, mas cá é sempre bom voltar a ouvir. A seguir a To The Hellfire dos Lorna Shore, vamos ter então o nosso momento crónica Lorna Shore. Provavelmente já muito cansado esta faixa, porque circulou muito nas redes sociais, principalmente da malta do Deathcore, mas cá é sempre bom voltar a ouvir. A seguir a To The Hellfire dos Lorna Shore, vamos ter então o nosso momento crónica Rook com o nosso formando,

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1: Olá, o meu nome é Hugo e estamos a ouvir Mel e Tal na Rádio Universidade de Coimbra. Seja bem-vindo ao primeiro episódio de 2 desta crónica. Neste, irei-vos apresentar um dos subgéneros de hardcore punk mais extremos, o Power Violence. Esta forma de criar música punk distingue-se das outras pela incorporação e elevação dos elementos mais abrasivos do hardcore. Como em todo o punk, aqui encontramos também uma forma carregada de conteúdo sociopolítico e uma atitude iconoclasta. Embora tenha começado no final dos anos 80, com bandas como Siege e Infest, o foco hoje será mostrar um pouco de tudo que este nicho se desenvolveu. Comecemos nos anos 80, em 1984, Siege lançou uma demo chamada Drop Dead, demo esta que serviu para o projeto se distinguir dos outros dentro da cena hardcore e, de certa forma, daria início à microcena de Power Violence. Este projeto diferencia-se, além da velocidade, pelo seu primeiro vocalista, Kevin Mahoney, que não só tocava saxofone em algumas canções, como também tinha os vocais mais absurdos da cena. Vocais estes que iriam influenciar amplamente tanto o grindcore como o Power Violence. Deixo-vos por agora com duas faixas da demo intitulada Drop Dead, começando pelo trecho com o nome Drop Dead, seguido por Conform.

Acabamos de ouvir Siege, agora passamos a Some of the Men, The Brutality Continues. É um LP do grupo Man is the Bastard, liderado por Eric Wood, vocalista e baixista. Grupo este notório no Power Violence pelos seus temas políticos e por uma sonoridade que se desmarca completamente do que a maioria está habituada a ouvir. Guitarra de 6 cordas, quando usada, é um instrumento que adiciona uma camada de ruído aos riffs executados no baixo elétrico. Quando a guitarra não está presente, ouvimos então ruído sintetizado e manipulado por pedais. Com influências de um paladar variado, que vai do sludge ao mais progressivo, e com faixas de 10 segundos e outras de várias dezenas, este LP é lançado numa fase conturbada do planeta Terra, os anos 90. Estes anos são marcados pelo fim da União Soviética e pelo início dos conflitos na Ásia Ocidental, nomeadamente envolvendo o Irão e o Iraque. O álbum contém 3 partes. A primeira aborda a violência sobre o corpo e a sociedade, a segunda a identidade humana, a guerra, a religião e a degeneração, e a última parte foca-se na alienação, no trabalho, no abuso de poder e no absurdismo de todos os outros termos anteriores. Escolhi então um estrondo de 4 minutos e 45 segundos, que se foca na necessidade de o fim do reinado imperialista norte-americano. Esta faixa tem o mesmo nome que a banda, e vamos ouvir então Man is the Bastard.

Acabando agora o século XX com Man is the Bastard e entrando no século XXI, vamos falar um pouco de Iron Lung. Esta dupla é originária de Reno, Nevada e agora residente em Seattle, é composta por Jensen Ward, baterista e vocalista, e John Cortland, guitarrista e vocalista. Inspiram-se na experiência de Paul Alexander, que viveu de 1952 a 2024 paralisado do pescoço para baixo com a ajuda de um pulmão de ferro, também chamado ventilador de pressão negativa, que o ajudou a respirar durante praticamente toda a sua vida. A dupla usa uma estética derivada do Iron Lung, de doenças e de procedimentos médicos para criar metáforas sobre a experiência humana, fazendo críticas fortes ao capitalismo. O álbum que vamos parcialmente escutar chama-se Life, Iron Lung, Death. Vamos ouvir One Cure to Diseases, Cauterization e Care for the Machine.

Depois dos pós-apocalípticos Iron Lung, vamos para Regional Justice Center. Esta banda de Seattle, Washington, que foi inicialmente liderada por Ian Shelton, também frontman e igualmente cérebro da banda Military Gun. Ian Shelton criou este projeto quando o seu irmão Max foi preso. O nome da banda vem de uma prisão em Kent, prisão onde Max foi imprisionado. Em 2022, Max Shelton foi libertado e em 2024 juntou-se a Ian usando o nome de palco Vatican Voss. Juntos fizeram o álbum Freedom Sweet Freedom, álbum este que conta com Vatican Voss como frontman. Ian falou numa entrevista com Pitchfork de como a banda foi criada para falar da situação de Max e que se tornou claro como ele é o verdadeiro frontman do projeto quando começaram a compor. Deixo-vos então com uma faixa de cada LP de Regional Justice Center. Primeiro com Control do álbum World of Inconvenience, depois Absence do álbum Crime and Punishment e ainda para terminar Freedom do álbum Freedom Sweet Freedom.

0: Acabámos de ouvir Regional Justice Center. Anteriormente ouvimos Siege, seguido por Man as the Bastard e Iron Lung. Continuem connosco em RUG.pt ou em 107.9.
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E foi Omnivore que acabámos de ouvir aqui, Extermination Dismemberment. O single Omnivore saiu em 2018. Anteriormente ouvimos uma crónica sobre Power Violence. Para a semana haverá outra sobre outro género qualquer. Vamos ver o que é que o Hugo decide. O Hugo é um dos nossos locutores. É, ele está-me a dizer aqui em off que é de Screamo ou de Emo Violence, o que for. É tudo muito bem-vindo. Nós estamos a chegar ao final do programa. Vocês estão-nos a acompanhar no 107.9 online em rook.pt. O meu nome é Diogo Rivers. Eu vou-me despedir de vocês com uma malha, porque aqui é sempre só malhas no Mel e Tal. Estamos a falar dos gigantes, muito famosos neste momento e com todo o respeito e todas as rosas possíveis, Sanguessugabog. Vamos ouvir Dead As Shit do álbum. Eu estou à procura do nome, peço imensa desculpa, mas ele está por aqui, algures. É uma malha de slam para terminar aqui o domingo na Rádio Universidade de Coimbra em 107.9 online em RUC.pt. O meu nome é Diogo Rivers, fiquem sempre sintonizados aqui com a RUC e tenham um bom resto de semana. Adeus.

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Muito boa tarde, meu nome é Henrique Silva e estão a ouvir a Rádio Universidade de Coimbra nos 107.9 ou em RUC.pt. Começamos agora mais uma emissão de Dianda Veja, o programa de música asiática da Rádio Universidade de Coimbra.

Na emissão de hoje vamos até à Indonésia com um álbum de 1977, Guru Gypsy. Este álbum colaborativo entre a banda de rock psicadélico Gypsy e Guru Soekarno Putra, filho de Soekarno, o primeiro presidente da Indonésia. Começamos com o tema Indonésia Mahardika.

Acabamos agora de ouvir o tema Junger Saka. Para terminar esta emissão e para terminar o álbum que estamos a ouvir, Guru Gypsy, de 1977, ficamos com os temas Geger Gelgel e depois Smaradhana. Continuem sintonizados na nossa frequência e até para a semana.

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0: Spark Bright Ideas, Brilliant Minds é um novo projeto apresentado pela Direção-Geral da Associação Académica de Coimbra. A iniciativa consiste em projetos focados na habitação ou na mobilidade, pensados por estudantes para serem executados. As inscrições para a submissão de candidaturas abriram nas redes sociais da Direção-Geral da Associação Académica de Coimbra e os estudantes têm 30 dias para enviar candidaturas. O regulamento do projeto Spark vai estar disponível na página da Associação Académica de Coimbra e nas redes sociais. Com a iniciativa, a Direção-Geral da AAC pretende transformar intenções em ações concretas e construir pontes sólidas entre a academia e a comunidade da cidade de Coimbra. O projeto Spark pretende dar voz aos estudantes para que apresentem propostas de soluções a problemas que identifiquem na cidade. A Comissão Organizadora da Queima das Fitas de Coimbra tomou posse ontem na Casa das Caldeiras, a poucos dias da que é a última queima organizada por Carlos Missel. A cerimónia, presidida por Francisco Flor, presidente da Assembleia Magna, contou com a presença do coordenador-geral da Comissão Organizadora da Queima das Fitas, também do presidente da Direção-Geral da Associação Académica de Coimbra, José Machado, e do Dux Veteranorum da Universidade de Coimbra, Matias Correia. Estudantes da Faculdade de Letras da Universidade de Coimbra realizam a segunda edição das Jornadas Científicas dos Estudantes de Filosofia, durante dois dias a partir de hoje, quinta-feira, sob o tema Horizontes do Pensamento. Estudantes de universidades de Portugal, Brasil e Itália reúnem para debater temas como a filosofia não serve para nada, inteligência artificial ou polarização, um diálogo sem moderação. A iniciativa decorre na Sala 15, no quinto piso da Faculdade de Letras. A cidade recebe até ao final do mês o espetáculo teatral Pareciam Homens ao Longe, uma coprodução da companhia Escola da Noite, com o Teatro Nu, e junta três textos marcados por temas como solidão, isolamento e a crise das relações humanas. A peça resulta da união de Praça da Guerra, Os Javalis e Os Amantes 2, do dramaturgo e encenador brasileiro Gil Vicente Tavares, numa encenação que explora personagens fechadas sobre si mesmas e dificuldades de comunicação, refletindo também questões atuais como a desinformação, tensões familiares e a fragilidade da relações humanas. Pareciam Homens ao Longe estreia hoje, quinta-feira, às 7 da tarde, no Teatro da Cerca de São Bernardo, onde vai estar em cena até dia 31 de maio. Em outubro de 2024, a Subsolo levou Luana Novo à Casa das Artes Bissaia Barreto para criar o disco Psicose, em residência artística. O trabalho conta com a participação da autora, da poeta e editora da Subsolo, Lia Caxim, e dos músicos Ricardo Brito e Guilherme Portugal, e ainda com Francisco Tinoco, a criar a arte visual. A primeira apresentação pública acontece na Feira do Livro de Coimbra, por convite da Associação Cultural Apura. Psicose apresenta-se hoje, quinta-feira, 7 de maio, às 6 da tarde, no Centro Cultural Penedo da Saudade, no âmbito do Festival Santos da Casa, e tem entrada gratuita.
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0: Para hoje, o Instituto Português do Mar e da Atmosfera prevê temperaturas que vão variar entre os 19 de máxima e os 11 de mínima, com chuva e aguaceiros.

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1: Trânsito lento na rotunda do Almegue, também na Casa do Sal e ainda no acesso à Ponte de Santa Clara e, claro, aqui na Rua Sá da Bandeira. A lembrar também que hoje inicia o Rally de Portugal e, portanto, ali pela Rua João das Regras também existem trabalhos e, por isso, há alguma lentidão prevista durante a tarde. E foi a síntese informativa numa edição de Isabel Simões. A informação regressa mais logo às 6 da tarde. Por agora fico com o programa Café Olé e tenha uma boa manhã na companhia da Rádio Universidade de Coimbra.
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0: Muito bom dia, mais um Café Olé com Diogo Barbosa e Isabel Simões. Bom dia, Isabel.
1: Olá, muito bom dia.
0: Quinta-feira, dia 7 de maio, são 10 e 7 da manhã. Hoje vamos falar das detenções dos alegados crimes de ofensa à integridade física perpetrados entre 2024 e 2025 em duas esquadras da polícia em Lisboa.
1: No Bairro
0: No
1: Alto e no Rato,
0: Rato, sim.
1: portanto, dois sítios. O Rato é o local onde o Partido Socialista tem a sua sede, uma sede muito bonita, por sinal.
0: É verdade.
1: E no Bairro Alto, que é um sítio de diversão, noturna, por excelência, e portanto, dois sítios onde os polícias se portaram mal.
0: É verdade. Nós vamos iniciar esta emissão com os nossos The Weasel e casos de polícia, tema do seu disco Terceiro Capítulo.

0: sua delícia. E estamos de regresso depois desta pequena lição.
1: E que nos demonstra que casos de polícia já vêm de algum tempo.
0: Sim, sim, sim.
1: Eu acho que vale a pena passar os olhos pelos jornais, pelas manchetes dos jornais de hoje, porque o tema é este mesmo. Em 4 anos, diz-nos o Público, foram afastados 129 agentes e militares da PSP e GNR. Faltas, violência doméstica e ofensas à integridade física são algumas das razões para os agentes terem sido excluídos. Desde que Luís Neves chegou ao governo, houve 11 expulsões. Isto é a manchete do Público. Também
0: sim,
1: a manchete do JN diz que chefes da PSP suspeitos de participar em agressões a imigrantes, 2 graduados entre os 14 detidos que compunham o grupo de polícias acusados de tortura e violação em esquadras de Lisboa. Vítimas são estrangeiros, irregulares, sem abrigo e toxicodependentes. Portanto, tudo gente com poucas condições de defesa. E até o Correio da Manhã, hoje, faz uma notícia sobre irmão do cantor Nininho na rede dos PSPs agressores. Os polícias tinham um grupo sem gordos, o que quer que seja que isto signifique.
0: Sim.
1: E o cantor levou, o irmão do cantor levou tanto que entrou em choque e eu metia o gajo no tejo. São palavras, eventualmente, de um polícia. Foram algumas das frases escritas por agentes em plataformas sociais. Perante isto, Diogo Barbosa, o que é que se te oferece dizer?
0: Em primeiro lugar, nós, a nossa realidade legal diz que é o Estado que detém o monopólio da violência através do Exército e das suas forças policiais. Isto levanta-me aqui 2 questões. Primeiro, tu não referiste isso, mas um dos dirigentes do sindicato da PSP estava a referir, em alguns casos, a idade bastante jovem destes
1: de
0: agentes.
1: Dos agentes,
0: alguns
1: que foram acusados
0: com 22 anos. Creio que os mais jovens estavam na casa dos...
1: Sim, ontem
0: anos.
1: Nas televisões à noite alguns sindicalistas pronunciaram-se sobre a questão.
0: Eu irrita-me. Há aqui 2 problemas e não é uma questão de irritação. Eu acho que nós temos aqui um problema muito, muito grave, que é um problema de formação. Eu creio que... Eu creio que isto acontece, mas não sei depois dentro das academias de polícia como é que isto depois se concretiza. Mas lermos artigos e estarmos neste momento já com 16 pessoas detidas, creio que 9 em prisão preventiva, por casos de tortura e violação, porque... Tudo indica que há casos de sodomia, de sodomização, de...
1: O que é de uma violência extrema.
0: Isto retira, na minha perspectiva, além disto ser de uma gravidade tal que eu creio que, a comprovarem-se os factos, é impossível que estas pessoas continuem a trabalhar como forças de segurança.
1: Claro.
0: Eu percebo que nós até tínhamos um problema de efetivos, de número de efetivos, mas creio que para formar pessoas que vão andar com armas na mão e que podem deter outras pessoas... Que
1: no âmbito da lei, não é?
0: Sim,
1: e
0: claro,
1: aqui o que se fez, claro, aqui ultrapassou quaisquer condições legais. Nós não temos... aliás, em Portugal temos um problema com a tortura, porque no Estado Novo a PIDE usava e abusava desse instrumento e muitos portugueses se sentiram na pele. E é inadmissível.
0: É completamente inadmissível.
1: O que aconteceu nestas 2 esquadras, não é?
0: E repara, nós estamos a falar de pessoas que não tenham
1: qualquer
0: possibilidade de defesa.
1: Claro.
0: Ou uma possibilidade de defesa muito, muito curta. As forças de segurança, em primeira análise, deviam proteger as pessoas.
1: E também, sim, e cumprir a lei. E cumprir,
0: sim, claro,
1: a lei,
0: mas
1: não é?
0: Repara, se porventura apanhas, entre aspas, não é o termo mais feliz, uma pessoa em situação de imigração ilegal, o que tu fazes é levá-la aos serviços da AIMA, não é espancá-la. São coisas completamente diferentes.
1: Sim.
0: Enquanto, não é, força de segurança, a tua responsabilidade é encaminhar a pessoa para o devido departamento.
1: E para além...
0: Não é espancar, sim, e violar.
1: Claro.
0: Estas pessoas não deviam ser expulsas da PSP, estas pessoas deviam ser presas, é completamente diferente.
1: E tu há pouco falaste na formação, mas há aqui um outro fenómeno que é, tudo indica, pelo menos foram digamos, acusados dois dirigentes da PSP, portanto, pessoas que tinham sobre estes jovens polícias um ascendente, ou seja, eles sentiam-se à vontade para fazer este tipo de violência na medida em que dois graduados estariam, sim, coniventes com a situação e participariam até alegadamente nas agressões também. O que me leva a pensar que a formação teórico-prática tem falhas, mas depois a experiência no terreno também é bastante deficiente, digamos assim, porque eles não têm quem os oriente no bom sentido, digamos.
0: Sim, sim, sim, sim. Eu creio, há aqui dois elementos que para mim são fundamentais. Um é geral, que é, nós temos um problema na educação para resolver neste país, geral, geral, também dentro daquilo que são as formações. Eu ouvi o diretor da PSP dizer, nós fazemos formações todos os anos. Está bem, eu também posso fazer formações todos os anos. Elas contribuem ou não para o meu crescimento? Elas estão ou não estão de acordo daquilo que é o nosso pensamento enquanto sociedade atualmente? Não é,
1: sim.
0: Ou seja, não é só dizer
1: que há formação.
0: E eu creio que nós, enquanto cidadãos, temos o direito de perceber como é que as nossas forças de segurança são formadas.
1: Temos o direito e temos a obrigação de perguntar.
0: De perguntar. E há outra coisa que é gravíssima, e não é só em Portugal, que é a infiltração da extrema-direita nas forças de segurança. E basta ver aquelas manifestações que existiram daquele sindicato zero,
1: sim,
0: que era um sindicato de extrema-direita.
1: Sim.
0: E basta olhar para os casos do... Eu acho que isto é tudo conexo. Nós não podemos olhar de forma isolada.
1: E também temos que dizer, em abono da verdade, que alguns polícias mais experientes denunciaram estas situações,
0: sim, sim, sim,
1: a seu
0: não,
1: tempo.
0: Este caso foi aberto pela própria PSP.
1: E isso é importante,
0: sim,
1: dizer.
0: Sim, sim,
1: significa,
0: sim, sim,
1: que a polícia, tendo os meios que tem, ainda assim ela própria procura, digamos, levantar estas questões.
0: Sim, sim, sim.
1: O que é muito difícil, porque há um certo corporativismo, não é? Em qualquer corporação do estilo de uma polícia, há uma certa complacência entre pares com determinados atos, porque é o colega, é aquele que anda na noite ou anda no dia com,
0: sim, sim,
1: com,
0: sim,
1: o colega, e é muito difícil. Portanto, temos que dizer que o facto de ter sido a própria PSP a levantar as questões é meritório.
0: Sim, eu não queria, com o que estava a dizer, dizer que todos os polícias são de extrema-direita. Não era esse o meu
1: intuito.
0: Mas
1: que há infiltração.
0: Há, e isso foi comprovado com o caso do grupo 1143 ainda há pouco tempo. Ou seja, por isso é que eu estava a dizer que nós não devíamos olhar para isto como casos isolados. Repara, não foi uma pessoa de classe média alta que foi detida e que foi espancada e violada.
1: É, porque essa pessoa tinha foi logo chamado
0: foi um imigrante
1: um advogado,
0: ilegal, foi toxicodependente, o sem-abrigo. São pessoas sem possibilidade de defesa.
1: Sim.
0: E nesse aspecto, as forças de segurança são quem têm que, em primeira linha, defender essas pessoas.
1: Sim. Sim, claro, claro.
0: Ou seja, tu até ser julgado, há presunção de inocência.
1: É,
0: não é se tu levas uma pessoa para a esquadra.
1: De facto, sim, mas a maioria de nós somos preconceituosos ao ponto que quando vemos alguém preso, imediatamente...
0: Já está acusado. Quer dizer, não faz sentido nenhum.
1: Claro.
0: E outra coisa, eu queria mesmo recordar aqui um caso de 2009 em que houve num espaço muito curto de tempo uma série de agressões políticas por parte da PSP a militantes anarquistas do Bloco de Esquerda, do PCP. Houve militantes de esquerda em 2009 que tiveram que refazer o maxilar. Isto é público, este caso foi a Assembleia da República com
1: e
0: a
1: que consequências
0: audição.
1: É que isso teve?
0: Não teve? Passaram para os serviços administrativos.
1: Pois.
0: Eu acho que nós temos aqui um problema muito grande, que é se essa formação... Porque nós vivemos num momento em que tudo é um barril de pólvora. Quem tem que ter calma, quem tem que demonstrar uma posição de calma, serenidade, são as forças de segurança.
1: Sim.
0: São as forças de segurança. Eu creio que nós estamos muito atrasados naquilo que são as instalações das câmaras nas fardas.
1: Sim.
0: Repara, tu tens... Eu tenho que dizer isto porque irrita-me mesmo profundamente. Tu tens os árbitros nos jogos de futebol com uma câmara aqui. Para se ver melhor a posição do árbitro.
1: Os da Primeira Liga.
0: Sim, sim, mas repara. Para ver se está bem fora de jogo, se o árbitro estava a olhar para o sítio certo, não sei o quê. E um polícia não tem? No sentido, não estou a dizer que nós agora vamos ter todos os dias... pessoas a ver todas as imagens do trabalho dos polícias. Não é aí que eu quero chegar. Mas há uma situação destas. Vamos ter todos os dias pessoas a ver todas as imagens do trabalho dos polícias. Não é aí que eu quero chegar. Mas há uma situação destas.

0: medidas que te permitam, ou seja, estás dentro de uma esquadra, não é? As pessoas são agredidas. Quem é que pode testemunhar a favor das pessoas que foram agredidas? Elas próprias.
1: Sim, só elas
0: próprias. A não ser que alguém dentro da polícia faça denúncia como aconteceu aqui, não é?
1: Sim. Ou que se cumpra a lei, eu essa parte não tenho conhecimento, é como é que se pode fazer um interrogatório sem uma parte, como é que eu hei de dizer, que seja isenta, que
0: porque
1: é evidente que os interrogatórios são importantes, mas não precisam de chapadas, nem de pontapés, nem de deitar o agredido no chão, não é?
0: Sim.
1: Mas não sei se inclusive, se um interrogatório não tem que ser, digamos, controlado por alguém que não esteja envolvido naquela conversa entre preso
0: se
1: e...
0: Se não estiver, temos um problema gravíssimo.
1: É. Pois, porque o interrogatório é uma fase... Eu lembro-me de uma vez ter ido apresentar um caso de um desaparecimento de uma carteira. Estavam pessoas detidas no momento e o polícia fechou a porta para eu não ouvir nem ver o que estava a acontecer na sala ao lado.
0: Claro.
1: Mas pressuponho que era para salvaguardar a identidade de quem estava preso. Pressuponho, mas...
0: E pressupões... Bem, porque teoricamente
1: seria
0: nesse
1: essa,
0: sentido, claro.
1: Por essa razão. Mas espero que os interrogatórios sejam, digamos, controlados por alguém superior. Agora, quando alguém superior também está conivente com a situação...
0: Que é o que aparenta ter acontecido. Porque, por exemplo, eu há pouco, quando falei das idades, porque este ponto para mim é fundamental, que é... O principal arguído tem 22 anos e está acusado de 29 crimes. 5 de violação, uma consumada. Uma pessoa de 22 anos.
1: Isso leva-me a uma outra pergunta, que é... Para além, e não quero desviar-me da questão dos polícias, porque isso é demasiado importante. Não te parece que algumas práticas juvenis, antecedentes, porque uma pessoa que tem esse comportamento não nasce
0: do nada,
1: da noite para o dia, não é? Essa pessoa, a forma como ela entrou na polícia também não foi muito correta, ou seja, não sei que tipo de exames é que lhes fazem que não detectaram essa paranoia.
0: Sim.
1: Essa paranoia de certeza que não se ganhou na polícia, a menos...
0: Que seja a própria polícia a promover esse tipo de paranoias.
1: Exatamente, a menos que isso aconteça, portanto temos que salvaguardar essa hipótese. A parte de quem entra na polícia também não foi feita uma boa seleção. Mas, por outro lado, também há na juventude atual, e isso vê-se nas práticas praxísticas das mais diversas escolas, abusos de linguagem, abusos até em atos que se praticam. Eu própria já testemunhei, por exemplo, numa praxe em plena rua a colocarem pessoas de 4. Tudo isto pode parecer uma brincadeira, mas isso cria em determinados espíritos uma, digamos, uma situação que pode depois, com a evolução, levar a esse tipo de comportamentos.
0: Sim.
1: Porque uma pessoa que viola outra, há sempre uma primeira...
0: Num contexto profissional. Está num contexto de trabalho.
1: Essa pessoa, de certeza que tem antecedentes. De certeza, quase absoluta, antecedentes. Ou seja, há também na juventude atual, numa certa juventude, não em toda, porque felizmente também detectamos que há muitos jovens que não pensam dessa maneira e que expressam isso, há um certo consentimento da violência que depois se perpetua e que, no caso das polícias, leva a casos muito graves, como aqueles que aconteceram. Não sei se comungas deste sentimento.
0: Comungo e queria aproveitar para ir um bocadinho mais longe. Nós estamos com um problema

0: Eu vou sair um bocadinho do nosso assunto porque eu acho que é importantíssimo para depois podermos retomar. Eu não sei se tens, pronto, este tipo de conhecimento, mas tu sabes que eu sou daquelas pessoas que eu sigo tudo que é para ver o que é que se passa. Então, nós temos um problema gravíssimo, gravíssimo, gravíssimo, gravíssimo nas redes sociais. Se calhar eu vou dizer nomes que não te dizem nada.
1: Possivelmente
0: Mas nós temos
1: que
0: pessoas.
1: eu sou muito info excluída no que diz respeito a redes sociais e até neste momento até televisão, por
0: Sim,
1: incrível que
0: sim, sim,
1: pareça.
0: sim. Mas os nossos ouvintes mais jovens, de certeza que vão reconhecer todos os nomes que eu vou dizer. Nós temos como forte influência nas redes sociais, a nível internacional, pessoas como o Andrew Tate, e depois a nível nacional. Pessoas como Tiago Grila, o Numeiro, uma série de influencers. Estas pessoas cometem crimes, dizem nas redes sociais que cometem crimes e aparecem em festas em Luanda. Pá, eu perdoem-me a expressão que vou utilizar aqui. Todos cocainados a dizer e agora vamos em Angola, vamos comer estas pretas. Os putos veem isto.
1: E tu e as
0: Os putos.
1: autoridades de Luanda
0: Bola!
1: não
0: Bola!
1: atuam?
0: Bola,
1: Não,
0: Isabel!
1: não
0: Bola,
1: prendem essa
0: Isabel!
1: malta no
0: Bola,
1: aeroporto?
0: Isabel! Esse bacano fugiu para Angola para não ser preso aqui porque admitiu num podcast desses das redes sociais atropelamento e fuga.
1: E as
0: Não lhe
1: autoridades
0: aconteceu
1: angolanas
0: rigorosamente nada.
1: não atuam?
0: Não aconteceu rigorosamente nada.
1: Não é
0: Estas
1: compreensível.
0: pessoas fazem vídeos diariamente a explicar como é que deve ser um comportamento de uma mulher. Eu não sei se tu viste aquela série do Handmaid's Tale, que é
1: Não,
0: baseada no,
1: não vi, não.
0: num, num, roman, num romance distópico, que já não é assim tão distópico quanto isso. Mas eu estou a ouvir essas pessoas. Eu estou a ler aquele livro. Aquele livro era suposto ser uma crítica
1: A esses
0: a esses
1: comportamentos.
0: comportamentos e o que eu assisto, e eu queria pegar neste assunto porque eu acho que é mesmo muito importante.
1: Ou seja, muitas das coisas que estão a acontecer têm esses antecedentes, digamos,
0: Ou seja, pode nem ser no teu círculo de amigos que tu
1: Sim.
0: desenvolves esses comportamentos, não é? Ou seja, porque tu já tens este leque digital tão avançado. Olha, por exemplo, lançaram ontem ou anteontem uma fotografia feita com inteligência artificial da Giorgia Meloni sentada em cima da cama numa pose sexy com pá, nem sei como é que se chama, uma camisa de dormir.
1: Sim,
0: Quer dizer, estás a perceber?
1: percebo.
0: Ou
1: Isto
0: seja.
1: tudo porque ela se insurgiu contra o Trump e deu-lhe,
0: Sim.
1: não é?
0: Mas quer
1: E
0: dizer.
1: não admitiu alguns comportamentos.
0: Porque eu também acho que, por exemplo, nos casos mais jovens, isto pode ser. Também. Esqueci-me, como é que se chama aquele professor da Faculdade de Psicologia que está sempre nos programas todos das crianças?
1: Eduardo Sá?
0: O Eduardo Sá, sim, peço desculpa que eu esqueci.
1: Não, é por acaso esse de vez em quando leio algumas coisas.
0: Sim. Mas ele também vai muito à rádio, não é? E
1: Sim, vai.
0: eu ouvi no outro dia falar precisamente disso, que é dentro destes meios, tu
1: Não há
0: não
1: filtros.
0: tens controle em casa porque os pais não sabem. E muitos pais também não têm a literacia digital que lhes permita fazer este
1: Claro, claro.
0: acompanhamento. Na escola, este tipo de comportamentos pode já não ser feito naquela comunidade grupal. Então é muito mais difícil tu detectares esses comportamentos porque já não é o grupo
1: Sim.
0: que o faz, não é? Ou seja, por exemplo, sei lá, nós quando faltávamos à escola para fazer as neiras, faltávamos todos.
1: Pois,
0: Tu
1: era um
0: davas
1: grupo,
0: conta,
1: sim.
0: não é? Ou seja, enquanto estrutura, enquanto escola, não é? Tu dás conta que é tipo onde é que estes 10 marmanjos foram,
1: Sim.
0: não é? Ou seja, tu conseguias ter...
1: Digamos que os jovens podem ter os grupos oficiais da escola e depois têm os outros, que são consequência daquilo que eles veem nas redes sociais e da influência.
0: Mas essas
1: pessoas que são influencers e que estão nas redes sociais têm que ser penalizadas por aquilo que dizem. Não é porque está contra a própria Constituição.
0: Eu acho...
1: São crimes públicos, ainda por cima, porque as redes sociais são espaços públicos.
0: Sim. Mas eu acho que nós temos aqui dois problemas neste sentido, que é, primeiro, tu ainda não tens uma legislação sobre... Ou seja, tu estás a começar a ter legislação sobre o acesso... às redes até determinadas idades ou não.
1: Sim.
0: Mas não estás a ter legislação sobre controlo de publicação de conteúdo. E o impacto...
1: Mas uma coisa é tu teres um conteúdo...
0: Porque repara, tu não podes ter um discurso, tu não podes escrever um artigo num jornal com um discurso de ódio.
1: Então e porquê é que podes numa rede social?
0: Isabel, não tens prisões para tanta gente.
1: Acredito, mas, por exemplo, esse fulano que fugiu de Portugal, que foi para Angola e que diz essas barbaridades sobre a própria população angolana, caramba, se a polícia angolana é tão, às vezes, rigorosa em coisas, sei lá, de prender uma senhora que esteja a vender os pirulitos, e depois vem um bacano desses dizer essas barbaridades e não faz nada... A falar das populações das jovens africanas.
0: Sim, isto não faz sentido nenhum.
1: Havendo ministras mulheres no próprio governo angolano, quer dizer, e cá em Portugal é a mesma coisa.
0: É igual.
1: Eu não sei, eu acho que é um crime público.
0: Eu também acho que é um crime de ódio.
1: Sim, público,
0: é um crime
1: ainda
0: de ódio.
1: Por cima.
0: É um crime
1: porque
0: de ódio.
1: As redes sociais são um espaço público.
0: Sim.
1: E a lei não permite. Que essa pessoa seja, digamos, molestada pelas palavras que diz. Porque uma coisa é uma brincadeira, outra coisa é esse discurso, não é?
0: É um discurso de ódio. Um discurso de ódio neocolonialista é uma coisa completamente atrasada. Quer dizer, não cabe.
1: Fazia-lhe bem uns dias numa prisão angolana, não é? Portuguesa também, mas angolana...
0: Sim. Mas isto, antes de ouvirmos aqui mais uma música, para também não estarmos aqui a amassar
1: os nossos ouvintes.
0: E antes de voltarmos outra vez aqui à questão deste caso, porque eu acho que nós, enquanto sociedade, nós temos que fazer uma análise mais, como se costuma dizer... Os comentadeiros mais ajusante.
1: Sim, começámos por fazer isso. Ou seja, como é que um polícia de 22 anos chega a esse nível de acusações por práticas indevidas? Há antecedentes que podem ter passado pelos locais que ele frequentou, os amigos que teve,
0: as redes sociais
1: que frequenta.
0: Um dos relatos do episódio do cidadão marroquino é que ele foi sodomizado com um bastão, foi levado no carro patrulha e foi abandonado na rua. São as organizações criminosas que fazem isto.
1: Pois são as máfias desta vida.
0: Isabel, quem faz isso é os quartéis dos Sinaloas e as Gomorras.
1: Sim, não é
0: a PSP.
1: Sim, claro.
0: Não é a PSP. Eu, sinceramente, eu acho mesmo que nós temos que ter duas coisas fundamentais antes de fazer aqui uma base. Tem que haver modelos sancionatórios completamente diferentes. Porque a lei é diferente se tu fores um agente de autoridade, mas...
1: Tens mais responsabilidade.
0: Faça-se um aumento ao estabelecimento prisional da Évora, não sei.
1: Évora é demasiado
0: é pequenino,
1: fino
0: aquilo.
1: Para gente.
0: Não é, não.
1: Não?
0: Se fores agente de autoridade, obrigatoriamente tens que ir para Évora. Se fores para outra prisão, eles limpam o sebo.
1: Oh, meu Deus, isto é um mundo que eu não sei se quero viver muito mais anos nele, mas pronto.
0: Mas eu creio que nós temos... Ainda bem que estes casos estão a ter consequência. Ainda bem que está a haver neste momento, ou pelo menos um alerta relativamente a estes casos. Porque nós temos mesmo, mesmo, mesmo, enquanto sociedade, que discutir como é que se forma quem cuida do que é público.
1: Sim. Concordo contigo.
0: Isto é importantíssimo. Isto é importantíssimo.
1: Mas eu também acho, desculpa acrescentar,
0: sim,
1: que se deve dar as condições às forças policiais para irem mais longe. Ou seja, não percebo como é que não existem psicólogos nas esquadras, pessoas
0: externas às
1: forças de segurança, que possam conversar, que possam analisar os casos de outros pontos de vista e perceber e ajudar os próprios polícias a enfrentar as situações de maneira a que estas coisas não aconteçam.
0: Sim,
1: porque
0: sim,
1: uma
0: sim,
1: coisa é largá-los aos bichos, não é? E agora safas-te, e depois surgem todas essas paranoias e até apoio a ambos os lados. Portanto, apoio no sentido da regeneração em relação a quem comete esses crimes de maneira a que eles não aconteçam, mas também há aqueles que delatam e que dão a conhecer
0: esses crimes.
1: Porque imagino que os polícias que detectaram essas situações e que as comunicaram também precisam de apoio.
0: Sim, claro que sim.
1: Não é?
0: Até porque podem ser como é que, afastados socialmente, né? Dentro,
1: sim,
0: do grupo,
1: dentro,
0: ou seja,
1: do grupo,
0: se pode,
1: sim,
0: criar ali,
1: sim,
0: divisões,
1: sim,
0: dentro,
1: sim,
0: da,
1: sim.
0: Tu não queres uma polícia dividida,
1: de maneira nenhuma.
0: Não é?
1: Eu quero uma polícia eficaz que me,
0: sim,
1: defenda,
0: sim.
1: Para eu não ter estas preocupações e estes medos.
0: Eu não quero ver os secos e molhados, mas desta feita,
1: sim,
0: com bastonadas uns aos outros.
1: Exatamente.
0: Não é? Temos que ter aqui alguma civilidade.
1: Exatamente, por isso também devem ser dadas condições à polícia para que estes casos, a existirem, serem imediatamente detectados e
0: sim,
1: não
0: sim,
1: se chegar,
0: sim,
1: a este,
0: sim,
1: ponto. Não é?
0: Sim, sim, sim.
1: Até porque eu tenho que dizer isto, e foi a canção dos Doninhas, que o assunto não é novo.
0: O assunto não é novo. A Amnistia Internacional, 1994.
1: Ora, 94, caramba.
0: Há mais de 30 anos.
1: E passados 30 anos aparecem casos destes.
0: Sim,
1: como é
0: sim,
1: que é
0: pá,
1: possível? É
0: inacreditável.
1: É inacreditável.
0: Então, nós vamos aqui ouvir os NWA. Este grande grupo saído de Compton, onde se estrearam pessoas como Ice Cube e o Dr. Dre. Sabes quem é? Era o gajo que fazia as malhas para o Eminem.
1: Fazia, ou seja, ele tinha o trabalho e o outro ganhava o dinheiro.
0: Não, ele fazia as músicas e o Eminem cantava. Calma,
1: okay.
0: Faziam os dois o trabalho, cada um a sua,
1: pronto,
0: parte. Este tema chama-se Pi da Police.
1: Pi? Porquê Pi?
0: Pi da Police.
1: Ah, ok.
0: E porque eu não posso dizer neiras assim em direto, pois não?
1: Não.
0: Pronto.
1: Então é Pi.
0: É Pi.
1: Ou seja, é uma asneira.
0: Sim, eles depois vão dizer.
1: Ok.
0: Eles foram logo no início de carreira impedidos de tocar esta música pelas forças policiais. E fizeram num concerto gigante em que acabaram todos detidos, gerando um motim de jovens afro-americanos em revolta porque queriam ouvir o seu grupo.
1: Estás muito inspirado hoje.

0: E aqui mais uma série de recados, desta feita vindas do outro lado do Atlântico. Também não está fácil com a criação lá do Ice, né,
1: pois,
0: Isabel?
1: Não,
0: aquilo
1: não,
0: não,
1: não está,
0: está
1: fácil.
0: Simpático.
1: O ICE serve os interesses do Trump. Claro que também há, e também temos que dizer isto, que há pessoas nos Estados Unidos, alguns até ligados ao direito, que combatem as medidas que são ilegais,
0: sim,
1: e que se atrevem,
0: sim, sim,
1: isso
0: sim,
1: também é corajoso. Mas nós, na segunda parte, devemos de falar deste novo ministro da Administração Interna, porque eu queria aqui lembrar que o Ministério da Administração Interna colocou um comunicado e que está nas redes sociais e também nos órgãos de comunicação social, e passo a citar, por exemplo, a primeira frase, que diz que a esmagadora maioria dos profissionais da PSP serve Portugal com elevado sentido de missão, coragem e respeito,
0: sim,
1: pela
0: eu também acho que sim.
1: Legalidade democrática. E o Luís Neves salientou ainda, e passo também a citar e a ler: importa defender a confiança dos cidadãos nas instituições. A esmagadora maioria dos profissionais da PSP serve Portugal com elevado sentido de missão, coragem e respeito pela legalidade democrática. São cerca de 20 mil que todos os dias trabalham para a segurança de todos nós, e lembrou que a presunção de inocência vale para todos os cidadãos, e que o processo mostra que as instituições do Estado estão a funcionar, uma vez que foram os próprios polícias a denunciar as situações, e que quaisquer suspeitas de comportamentos ilegais por parte de agentes das forças de segurança serão investigadas com total rigor. A denúncia partiu da própria PSP, o que prova que há controlo interno e prevenção. Aqui neste site, eu estou a ler o site da Euronews, portanto o assunto já chegou à Europa, já chegou a órgãos de comunicação europeus. Os próprios sindicatos, com afirmações do mesmo género. Este ministro está a mudar as coisas. Também um assunto importante, e que vai ao encontro daquilo que comentávamos há pouco, que 85 candidatos foram excluídos nas provas psicológicas no ano passado, numa audição no Parlamento que aconteceu a 3 de março, antes da detenção dos últimos agentes. O diretor nacional da PSP indicou que no ano passado 85 candidatos foram excluídos do processo de ingresso naquela força policial na sequência dos testes psicotécnicos. Ou seja, há coisas que estão a ser feitas, de
0: sim,
1: facto,
0: sim, sim,
1: mas
0: sim,
1: ainda... Ainda há quem passe nas malhas com problemas sérios de relacionamento.
0: Sim, mas nós não estamos a falar de um polícia, Isabel.
1: Sim.
0: Nós estamos a falar de 16 detidos.
1: Sim, são muitos polícias.
0: Desculpa lá.
1: Sim,
0: não
1: são muitos.
0: Não foi um jovem que perdeu a cabeça uma vez.
1: Sim. Eu também acho.
0: É mais sério do que isso, não é?
1: Eu,
0: não é um caso isolado.
1: Eu acho que o processo a seguir à formação teórico-prática também devia ser muito acompanhado. Ou seja, não se pode pôr um polícia de 22 anos num meio lisboeta,
0: claro,
1: sem um acompanhamento de alguém que tenha mais experiência. Caramba, quer dizer, 22 anos, um fulano com uma arma ali em todo aquele meio complicado, em que as relações sociais são muito diferentes do meio de origem até,
0: sim,
1: do
0: sim,
1: próprio,
0: sim,
1: polícia,
0: sim.
1: Devia ter um acompanhamento
0: completamente
1: diverso.
0: Diferente, sim, sim, sim,
1: sim, não é? Porque o sangue na guerra não justifica.
0: Não
1: justifica, mas pode toldar as mentes ao ponto de se esquecer daquilo que está correto fazer.
0: Sim, sim, sim, sim, sim.
1: E isso não devia acontecer, não é?
0: E repara, e não se pode... Não se pode excluir também o facto da pressão que existe na própria profissão. Nós tivemos nos últimos 20 anos quase cerca de 200 suicídios,
1: sim,
0: dentro das forças policiais.
1: Sim.
0: Há aqui muito, ou seja, não é só este trabalho de prevenção daquilo que possa ser os comportamentos abusivos por parte das forças policiais, mas também tem que se defender as forças policiais. E eu acho que no discurso político esta parte está a ser deixada quase completamente nas mãos da extrema-direita.
1: Sim.
0: A esquerda tem que saber falar de polícia.
1: E não pode ser só para acusar os polícias disso e daquilo. Sim.
0: Nós não podemos viver numa sociedade em que não há ordem. Eu não estou a dizer isto no sentido da ordem fascista que o André Ventura defende. Mas há regras.
1: Claro.
0: Não é? Pá, nós não podemos ter cerca de 10 polícias por ano a matarem-se. É um polícia por mês, pá.
1: Claro, é um polícia por mês e, portanto...
0: Não é coisa pouca.
1: Não é coisa pouca e as motivações...
0: Mas repara, a única pessoa que fala nisto é o André Ventura.
1: Não pode ser.
0: Os partidos de esquerda não podem deixar a extrema-direita ter o monopólio deste discurso.
1: Claro.
0: Porque isto é gravíssimo. Há um problema de acompanhamento psicológico nas forças de segurança. Há um problema de acompanhamento de pessoas externas às forças de segurança que possam servir como mediadores.
1: No fundo, as forças de segurança nesse desidrato são vítimas daquilo que no SNS é considerado o último assunto que até normalmente
0: sim, sim,
1: até
0: sim,
1: a
0: sim,
1: última
0: sim.
1: pergunta. As questões, eu, pecadora, me confesso, como se dizia antigamente ao padre, que é, depois do Covid, ficava muito perturbada com o facto da saúde mental ser sistematicamente evocada como o parente pobre do SNS. Mas hoje, fruto daquilo que conheço, o pouco que conheço, eu reconheço que há um problema de saúde mental no país.
0: Sim,
1: ou seja,
0: sim,
1: falta
0: sim.
1: de...
0: É um país doente.
1: É um país doente. E até pelo número de comprimidos que se tomam
0: para tudo.
1: Para tudo e mais alguma coisa. Alguns...
0: É depressões, é hiperatividade, é o obsessivo compulsivo.
1: Há um problema de saúde mental e que não é de hoje, que vem já de há longo... tempo e que se reflete em todas as áreas da sociedade e não se soluciona quando há profissionais, eu não sei se há profissionais em número suficiente, mas há profissionais destas áreas que faltam, por exemplo, nas polícias, nas escolas.
0: Só o SNS há uns anos identificava que para os hospitais e unidades locais de saúde seriam necessários cerca de 400 psicólogos para termos um mínimo. Não estamos a falar depois de distribuição deste tipo de profissionais nas estruturas de forças de segurança, corporações de bombeiros, porque é essencial haver este acompanhamento.
1: Claro, são pessoas sujeitas
0: escolas,
1: a situações extremas.
0: Nas escolas, mesmo na própria... Os próprios centros no IFP.
1: Saúde?
0: Não, até falo mesmo do IFP, porque às vezes tu não sabes ali que problema é que a pessoa tem, que não lhe permite desenvolver. E depois vêm aquelas formações que, pá, que honestamente a maior parte das vezes não interessam ninguém.
1: E que não dão competências.
0: Que é só para ocupar as pessoas e
1: sim.
0: não dão competências. E não estamos a ir à raiz daquilo que são os problemas e as preocupações das pessoas.
1: Ou seja... Temos que pensar e temos que ser cidadãos mais exigentes para que estas questões sejam pensadas por quem define as políticas públicas. Porque matéria científica de como se deve fazer isso...
0: Isso já há com fartura.
1: Isso há com fartura. É difícil depois é passar isso para o terreno.
0: Sim,
1: e não se pode invocar sistematicamente a falta de meios.
0: Ah, bom, não. Isso tem que deixar de ser desculpa.
1: Não é?
0: Isso tem que deixar de ser desculpa. Bom, nós vamos terminar aqui esta nossa primeira hora. Já voltamos com... A gente já depois já diz o que é que vai acontecer.
1: Sim.
0: Até já. Ora está.

0: doente bem ou tens a sida?
1: Tenho a sida.
0: O meu padrasto também está doente, mas tem uma cura. Como é que apanhaste isso?
1: Dei no cabal.
2: And that's all, folks.
3: Agora que são 11 horas, é tempo de fazer a atualização do trânsito. Francisco, como é que vai tudo aí dentro?
4: Boa tarde, Silvio. Está a ser uma hora de ponta bastante turbulenta. O acidente no sentido Boca-Esófago já foi resolvido, embora ainda implicar uma circulação muito condicionada. Abrandamentos na passagem pelo estômago, alguns alimentos menos bem mastigados têm entupido o acesso ao intestino, mas a sul, as consequências da feijoada do almoço ainda se fazem sentir, com muitas complicações na saída inferior.
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9: Olá, bom dia. Não, café, por favor.
7: Café?
9: Sim, um café.
7: Café! Olé!
10: Olá, mais uma vez, muito bom dia. Desta feita, vamos acalmar um bocado aqui os nossos ânimos.
11: Vamos, Isabel, estamos muito exaltados.
10: Nós ficamos nervosos. Nós, à quinta-feira de manhã, temos assim este sangue na guerra.
11: Exatamente.
10: O que é que nos tens aí para apresentar?
11: Olha,
10: nesta segunda hora?
11: Ontem assistimos ao ensaio geral da peça Pareciam Homens ao Longe, de Gil Vicente Tavares, que é um dramaturgo e também encenador brasileiro, professor de uma escola de teatro, de uma universidade da Bahia, e estreia esta quinta-feira às 19h. É uma peça que, no fundo, são três peças que se relacionam umas com as outras. O autor chama-se Gil Vicente Tavares. Ontem conversámos à noite com ele, depois da encenação e do ensaio geral. E apesar dos textos, alguns já têm alguns anos, mas tratam de temas muito atuais, como a solidão, a violência, por exemplo, a violência doméstica e todas aquelas problemáticas da desinformação. E convido-os todos a ver. Quem não puder ir à estreia, a peça está em cena até 31 de maio.
10: Ainda é quase um mês.
11: Portanto, é quase um mês, de 7 a 31 de maio. E é uma coprodução da Escola da Noite. Os atores são todos da Escola da Noite. O encenador e o cenógrafo são brasileiros. O cenógrafo, peço desculpa de não me lembrar o nome, mas na conversa o Gil fala desse cenógrafo, porque é um dos maiores cenógrafos brasileiros e que trabalha com o Gil de vez em quando. Como ele diz, eu não tenho dinheiro para lhe pagar, mas ele faz a gentileza, faz a gentileza de trabalhar comigo de vez em quando. E, portanto, convidamos.
10: Não, muito, é bom, que, muito bom.
11: Nós queixamos-nos muito em Portugal dos apoios à cultura, mas no Brasil ainda é mais difícil, porque eles vivem de editais, o que significa que têm sempre que concorrer, estar em concorrência absoluta. Em Portugal, as grandes estruturas, como por exemplo a Escola da Noite, já têm algum apoio para alguns anos, não muitos, mas têm. Isso dá-lhes a
10: possibilidade. Dá para planear.
11: Dá para planear a programação e até para convidar pessoas como o Gil e dar-lhes condições para trabalhar. Portanto, é um convite a que vão até à Escola da Noite ver esta coprodução.
10: E nós vamos então ouvir essa conversa. Até já.
11: Claro que elas têm uma ligação comum. Que ligação é essa, do seu ponto de vista? E porquê estas três?
1: Vamos lá. Essas peças, na verdade, quando eu recebi o convite da Escola da Noite, eu comecei a jogar várias possibilidades de textos clássicos, contemporâneos, e a certa altura, Pedro Rodrigues me falou, viu, mande também seus textos pra gente ler ou reler alguma coisa, pra conhecer e tal. E aí, levando em consideração o elenco, várias coisas, eles chegaram pra mim com a proposta de eu fazer Os Amantes 2 e Os Javalis, esses dois textos juntos, que tem uma história, apesar de terem 4 anos de diferença da época que eu escrevi, mas eles têm até uma história que sempre estão juntos de alguma maneira.
11: O Javalis foi primeiro?
1: Foi primeiro. Javalis é de 98, já Os Amantes 2 é de 2002. E aí eles falaram para mim, ó, escolhemos, vai ser Os Javalis e Os Amantes 2, assim, só escolheram que eu sei esses dois textos. Aí a gente veio para cá, eu vim para cá já pensando outras possibilidades. Eu tinha pensado até em incluir um outro texto meu chamado Ato Único, que é uma peça curta também, mais curta, então daria para ser uma espécie de prólogo. Só que a gente conversando e eu passando alguns textos para eles, e aí me veio a ideia de mostrar algumas coisas minhas, a gente lê, e a gente, dentre elas, lê o Praça de Guerra. E aí o elenco gostou e todo mundo achou que cabia muito bem, o Pedro também, acho que Antônio Augusto Barros, que não estava muito presente, mas ele, né, sempre em comunicação com o Pedro, e a gente acabou escolhendo, achou, inclusive você na pergunta já meio que falou, né, como eles, as três têm algo em comum, né, e acharam, a gente conseguiu perceber isso, e aí juntamos as três. Então, Javalis e Os Amantes 2, de início foram eles daqui que decidiram pelas duas, mas de alguma forma, durante os ensaios a gente foi percebendo o quanto existia uma conexão entre elas. Eu até mudei uma falinha ou outra, tem uma hora nos Amantes 2 que ela fala que não queria dormir por causa da barata gafanhoto, ele fala, já sei, um rato, javalis. Aí eu fiz, botei uma coisinha ou outra, questões de elementos de cena que se repetem propositalmente, então, né, é todo um jogo que eu criei cenicamente na minha direção para conectar elas, mas eu acho que essa temática de pessoas enclausuradas, né, essa solidão a dois, então são pessoas sozinhas, são pessoas que estão, né, fechadas em relação ao mundo e ao mesmo tempo vivendo uma realidade completamente distorcida pela perspectiva, seja dessa fake news. O Javalis é de 98, mas de alguma forma é uma peça que fala também de fake news, diversas coisas que são muito atuais, né? Então tem vários elementos políticos e elementos psicológicos, muitas coisas que envolvem família e a decadência das relações, a decadência humana e essa falta de comunicação, essa incomunicabilidade. Tem várias questões que acabam que elas se casam. E Praça de Guerra, como prólogo, ela vem dos escombros de uma guerra para a possibilidade de uma reconciliação, e que no original termina a conciliação, uma reconciliação, mas aqui, quando vai acontecer a reconciliação, no final, a dança possível dos dois, o cenário se desmonta, tudo desmorona, e aí vem todas as devastações e demolições, destruições, desconstruções que vão acontecer nas outras duas peças. As devastações internas ou das relacionamentos ou de tudo mais, inclusive físicas. Por isso que no final eu acabo que conjugo todas as ideias numa só. Então ali aquele final é a guerra, são os javalis, é a televisão, é a destruição das coisas, a destruição da cultura, da inteligência, da arte, da beleza. É mais ou menos uma espécie desse apocalipse, né, que é uma coisa que a gente está sempre nessa beira desse abismo na nossa sociedade. A todo momento as coisas voltam, então essa coisa desse cenário que gira, essa coisa que vai girando, girando e sempre voltando ao mesmo lugar, que é esse eterno retorno das coisas que a gente acha que não vão mais acontecer e voltam, ou como farsa, já diria nosso amigo Karl Marx, né? Mas...
11: E onde é que o Gil se inspira para estes textos? É evidente que nós na Europa ou aqui mais a leste estamos permanentemente com estas questões, mas no Brasil, talvez por preconceito, Nós achamos que é uma sociedade muito comunicativa, muito aberta, que tem alguns problemas, mas não este tipo de problemas. E então, uma pessoa da Bahia como o Gil, muito menos se fosse um encenador de São Paulo, eu diria que, pelo menos as questões da solidão, do isolamento, fariam sentido. Por isso, pergunto-lhe onde é que se inspira para estas temáticas, porque não está aqui permanentemente,
1: sim,
11: está na Bahia, e a Bahia é um caldo de culturas.
1: Uhum.
11: Como é que chega a estas temáticas que são tão atuais na Europa atual, numa cidade grande como São Paulo?
1: Sim, sim.
11: Mas que nunca imaginamos que na Bahia seja assim.
1: Pois é, a sua pergunta ela é excelente em vários aspectos, me provoca a falar várias coisas. Primeiro que tem uma questão, eu acho que nós temos um invólucro, né? Você pega Salvador, que é uma cidade solar, muito para fora, muito rua, muito, né? Todo mundo se abraça, se beija, dá risada, conversa com todo mundo e tal. Só que existe um momento onde, depois que as pessoas saem do trabalho e passaram o tempo todo rindo e se divertindo, que chegam em suas casas. E elas também estão sozinhas, elas também têm seus problemas. Se você for olhar os números de Salvador, existem pessoas, eu conheci pessoas que se suicidaram em Salvador. Então, existe o problema de depressão também na cidade como Salvador. E eu acho que lá o que acontece é muito mascarado. Você fala de São Paulo, São Paulo é uma cidade cinza. Ela convida você a uma depressão momentânea de início. Chega lá, você já fala assim, bom, vou me deprimir nessa cidade. Eu lembro que uma vez eu andando por São Paulo, teve uma hora que a gente começou a descer uma ladeira, já estava um tempinho lá, e na minha cabeça me lembrava uma descida do Rio de Janeiro, eu falava, bom, quando eu descer aqui eu vou ver o mar, porque assim, tinha uma hora que eu, sabe, meu Deus, eu não vou conseguir ver o mar. E rio lá não tem, porque os que tem estão poluidíssimos, só tem o Tietê, que é aquela coisa que ninguém olha para o Tietê, que é horrível olhar para aquilo. Então, né, as cidades europeias, pelo menos, cresceram, a boa parte delas, ao lado de rios, quando não muito no mar. Aqui tem a cultura mais do rio do que no mar, né? No Brasil, as cidades crescem em frente ao mar. Mas eu acho que isso é... E tem uma questão que eu gosto muito, Isabel, da sua pergunta, porque eu acho que... Caetano Veloso tem uma música recente chamada Neguinho, que ele fez para Gal Costa. E ele tem uma frasezinha rápida que ele fala assim, já na Bahia, neguinho vive dentro do útero. E às vezes a gente vive muito ensimesmado, achando que está tudo ali muito resolvido dentro da nossa cultura, dentro daquele caldeirão. E às vezes a gente não consegue perceber o quanto nós estamos, infelizmente, ligados a toda a tragédia e toda a desgraça mundial, seja da depressão, seja das guerras, seja da inimizade, das invejas, das brigas, das fake news, seja tudo que a gente possa imaginar, de famílias desestruturadas, de solidões compartilhadas. Eu gosto de falar muito essa expressão, né, que a gente vive hoje em dia, de solidões compartilhadas, né? Você vê, e enfim, você vai ver o filme como Jantar de Hétero Escola e tá lá, né, as pessoas, cada um na sua mesa, duas solidões uma à frente da outra. E é muito comum você chegar no restaurante e ver duas pessoas mexendo no celular, sem casar e sem conversar. A gente tá vivendo cada vez mais isso, né? E, então, acho que tem esse aspecto dessa coisa um pouco mais universal. E, às vezes, até me incomoda um pouco, me incomoda como artista, pessoalmente falando, não criticando outros tipos de forma de fazer, mas que é esse lugar de sempre cair no que os outros esperam da gente. Eu acho que... E isso é muito uma visão que, às vezes, a Europa tem da gente. Ninguém vai na Alemanha ver um espetáculo de teatro esperando que alguém vai dançar uma tirolesa no meio do espetáculo. E nem ninguém vai em Lisboa assistir um espetáculo no Teatro Santa Isabel e achar que no meio vai ter alguém dançando fado, entendeu? Ou comendo bacalhau. Mas as pessoas vão do Brasil e querem que no teatro tenha capoeira, tenha o candomblé, tenha o samba de roda, porque, quer dizer, até mesmo essa folclorização excessiva da gente gera um problema de, como diria, um ruído do como lidar com a nossa própria cultura. Então a gente fecha os olhos para o que nós somos na verdade, porque o soteropolitano, que é quem nasce em Salvador, né, esse nome complexo, soteropolitano, ele pega ônibus, ele pega trânsito, ele tem problemas familiares, né, ele tem um filho depressivo, ele tem uma esposa que é insatisfeita, né, ele recebe informações, ele fica preocupado, ele tem o medo da violência, tem a questão das drogas, tem a questão dos horários, da escuridão. A gente vive todos os medos de uma grande metrópole. Todos os problemas de uma grande metrópole, só que maquiados por esse lado da festividade, que é maravilhoso e que eu amo, por sinal. Mas que isso não colabora, não ajuda esse outro lado dos problemas da metrópole que temos também.
11: Estes textos já foram representados no Brasil?
1: Foram.
11: E como é que os públicos reagiram a esta realidade?
1: Pois é.
11: Confrontados com estas temáticas?
1: Pois é. Uma coisa que acontece muito... Assim, no Brasil, por uma questão cultural também, você... É comum de fazer peças mais curtas, então elas foram montadas separadamente. Mas há um dado interessante que, a respeito da minha pessoa, inclusive envolve a mim mesmo como encenador. Eu tive um grande mestre, Evald Hackler, que ele me falava, depois que eu me formei, ele falava assim: olha, você tem que dirigir seus textos. E eu me sentia muito inseguro. Eu falava assim: bom, ainda tenho que virar um diretor de verdade. Não sei se eu sou um dramaturgo de verdade. Aí eu vou dirigir meus próprios textos, aí ficar sempre brincando. Até hoje eu falo isso: menos com menos não vai dar mais nesse lugar, entendeu? Então eu preferia pegar grandes textos, porque eu tinha pelo menos a certeza que, por pior que fosse minha direção, pelo menos o texto era muito bom, me ajudava a equilibrar as coisas. Então eu tinha essa insegurança. Só que em 2005, foi 2005, eu tenho certeza quase disso, minhas peças foram traduzidas para o italiano, e eu fui a Roma para falar sobre minhas peças. Minha obra fica uma coisa muito pesada, pedante, eu falo de vez em quando, mas nem gosto, do meu trabalho. E teve a leitura encenada de Javalis e Amantes 2. Por isso que eu falo que elas são quase xifópagas, por acaso, entendeu? Foram se encontraram na natureza, mas nasceram da mesma barriga, talvez. E depois dessas leituras, a gente fez um bate-papo com um crítico do jornal La República chamado Rodolfo Di Giammarco. E os comentários todos dele, assim como você falou agora: ah, pois é, uma espécie falando dos problemas tão atuais aqui da Europa e tal. Ele falou naquele momento, e ele até escreveu um texto sobre Os Amantes 2, onde ele fala de uma realidade para-berlusconiana. Em 2005, Berlusconi estava no poder.
11: Então, e que era um homem também da
1: televisão, exatamente. Então, quando ele mostra para mim que aquelas peças que eu escrevi em Salvador, Bahia, Brasil, América do Sul, sabe, o outro lado do Atlântico, ele dialogava sobre aquelas peças como se estivesse falando da realidade italiana daquele momento, eu falei: bom, essas peças têm alguma coisa para dizer, além de ser uma coisa que um moleque escreveu achando que estava sendo dramaturgo. E aí eu volto para Salvador e monto Os Amantes 2 em 2007 e Os Javalis em 2008. Montei elas separadamente. Os Amantes 2 eu não conto muito, foi uma peça que foi pouco tempo em cartaz. Foi a primeira peça do meu grupo, a gente fez sem dinheiro, na cara e na coragem, às quintas-feiras, no teatro que cedeu pauta para a gente, né? E a gente deu um jeito de fazer. Mas Os Javalis foi um espetáculo que foi assim uma primeira... pequena virada na minha carreira, porque foi um espetáculo que viajou para festivais e até hoje eu volto com ele em cartaz. Eu criei uma versão Redux dele, e a gente fez ano passado esse espetáculo. E agora, esse segundo, a gente está querendo comemorar os 20 anos do grupo e está pensando em voltar de novo na cara e na coragem. De vez em quando a gente faz isso, pede um apoio de um teatro para fazer uma pauta baixa ou porcentagem de bilheteria, e a gente consegue uns apoios e volta com a peça. Se a gente não conseguir fazer nada segundo semestre, a gente deve voltar com o Javali de novo. E sempre que a gente volta, as pessoas falam: nossa, como essa peça é atual. Parece que ela foi escrita para falar do momento que a gente está vivendo agora.
11: Ou seja, é intemporal.
1: Bom, eu talvez...
11: Ou os problemas não se resolvem, mantêm-se.
1: Seria talvez... Obviamente, seria uma pretensão absurda eu falar que ela tem uma propensão a ser um clássico, porque isso seria um surto psicótico meu, mas ela... consegue, de 98 para cá, ela já tem 30 anos, quase.
11: Sim,
1: vai fazer.
11: É muito tempo.
1: Então ela está durando 30 anos, infelizmente. Eu escrevo isso no programa. Infelizmente, foi uma coisa que eu escrevi em 98, naquela realidade do Brasil. Claro que olhando o mundo todo à volta e pensando, meu Deus, as guerras, as coisas, os relacionamentos, as solidões, a estupidez, a alienação. E pensando, né, aquela esperança, né, a virada do século, vamos chegar no novo século, as coisas vão mudar. This is the dawning of the age of Aquarius. Vai ter a era de Aquarius. Essas esperanças todas que foram todas em vão, né? Infelizmente as coisas voltam iguais, às vezes voltam piores, voltam como faça, mas estão sempre voltando. E a peça fala disso. Coincidentemente ou não, a peça fala que tá sempre, as coisas estão voltando, os
11: e
1: personagens
11: também
1: mundas.
11: O cenário, também aquele cenário giratório. Como é que chegou à conclusão? Como é que escolheu o cenógrafo?
1: Bom,
11: o artista que desenhou aquele cenário.
1: A minha história com o Márcio é a seguinte: eu estava em Salvador e estava apresentando um espetáculo meu que eu tenho um carinho muito grande, chamado Os Pássaros de Copacabana. E aí, quando eu olho, aparece Cacá Carvalho, que é um dos atores das lendas do teatro brasileiro, assim, um ator que fez o Macunaíma de Antunes Filho e fez o Meu Tio Iorete. É um cara que já tá, tem um carimbo no teatro brasileiro como um dos grandes atores. Tive a sorte de conhecer ele. Quando vejo ele indo assistir meu espetáculo de novo e com uma pessoa do lado. Quando acaba, ele chega para mim e fala: Gil, eu vim para cá porque a mãe de uma amiga minha morreu, a gente teve que vir para Salvador para o enterro. E aí eu falei para Márcio Medina que ele tinha que ver esse espetáculo, não podia perder esse espetáculo. Aí Marcinho começou a conversar comigo, a gente não se conhecia. Eu só tinha ouvido falar dele, porque ele é ele já ganhou a Triga de Ouro lá na Quadrienal de Praga. É um cara que tem 4 prêmios Shelter, é um cara premiadíssimo, trabalhou com os melhores diretores do Brasil. E até hoje, de vez em quando, eu estou sentado com ele conversando, almoçando aqui no pátio ou jantando, e ele revela mais um clássico famoso do teatro brasileiro que eu sempre quis assistir, que ele trabalhou e fez o cenário e o figurino. Eu fico assustado. E aí eu fiquei naquela coisa assim, aí obviamente tem aquele ditado que você vê cavalo selado passar e não montar, é um pecado. Aí eu falei, bom, tá, o cavalo tá selado passando na minha frente aqui. Eu falei, ah, a gente podia um dia trabalhar junto, quem sabe, que tal, o que você acha? E aí Pássaro de Copacabana conquistou ele, de alguma forma, esse meu espetáculo. E eu, no ano seguinte, ou não sei se já no mesmo ano, eu ia fazer um espetáculo chamado As Tentações de Padre Cícero. Que é, talvez, assim, eu posso dizer, acho que o meu auge, assim, como diretor e dramaturgo, porque eu conjugo os dois de uma forma que eu sou muito feliz.
11: E um jogo arriscado, não é? Porque Sim. O Padre Cícero tem...
1: É, um personagem super polêmico, e eu acho que eu consegui chegar num lugar interessante, até porque a senhora deve ter percebido aqui que eu não defendo lados, eu não faço denúncias, eu não levanto bandeiras e nem falo quem é bom, quem é ruim. Eu, como eu mesmo digo no programa, eu dei uma entrevista agora falando que eu jogo a merda no ventilador. Cada um que tome suas conclusões e pense sobre aquilo ali. Eu não gosto de mostrar para a plateia, olha, isso é certo, isso é errado, olha que coisa feia, olha que coisa linda. Não, eu jogo as coisas lá e a gente pensa como quiser. E eu fiz o mesmo com o Padre Cícero. Convidei Márcio Medina. Ele topou. Na época a gente não tinha nem recursos para levar ele. Aí fizemos um acordo com a instituição pública que convidaria ele para dar uma oficina. E essa oficina cobriria boa parte do cachê dele. A gente fez uma espécie de uma... eu costumo dizer que a corrupção nas artes é sempre para prejudicar a gente e favorecer a obra. É o contrário da corrupção na política, né? Então a gente fez uma corrupção que, no fundo, era uma corrupção para conseguir realizar uma obra, entendeu? Então tira daqui, tira dali, arruma de cá, dá um jeitinho para trazer ele e levamos ele para Salvador. E aí foi uma experiência incrível. Ele fez um cenário maravilhoso para mim. E aí, na sequência... eu fui convidado a dirigir uma ópera. Aí eu falei, vou chamar a Márcio de novo. Falei, Marcinho, venha comigo. E aí, teve um dia antes do espetáculo, ele e o iluminador, e claro que por gentileza dele, foi um exagero didático que ele falou, óbvio que ele não deve pensar isso, mas ele abraçou a mim e ao iluminador, falou, finalmente achei meu grupo, achei, sabe? Ele estava muito feliz com a forma como a gente se comunica, a forma como a gente lida com essas questões todas. Então ele virou meu cenógrafo oficial, apesar de só ter feito 2 peças comigo, mas assim, eu sempre penso projetos com ele. Eu só não chamo ele porque eu não tenho recursos para trazer ele de São Paulo, para manter ele em Salvador, para pagar o cachê devido, porque não é nem a questão de dinheiro que Márcio não faz questão disso. O problema é que se eu tiro ele de São Paulo, ele deixa de ganhar.
11: Claro.
1: Entendeu? Ele poderia até fazer de graça para mim, mas ele está tendo que abrir mão de um trabalho em São Paulo que ele vai ganhar, às vezes, o dobro, entendeu? Do que ele, às vezes, nem está ganhando. Então, mas virou, tipo assim, é o cenógrafo que eu falei, bom, esse é o cara que eu quero comigo. E eu sempre que eu escolho algum artista para trabalhar, eu penso nele para trabalhar pro resto da vida. Se não der certo, tudo bem. Se a pessoa não quiser, tudo bem. Mas e ele é um dos que veio para ficar. Já temos projetos agora em um projeto de Salvador para estrear ano que vem, com ele também, já fazendo a cenografia. Então, em tese, ele tá já praticamente do Teatro Nu, já é o meu cenógrafo oficial. E aí, quando eu vim para cá, começamos essa queda de braço com o que, que a gente monta, o que, que a gente faz, quem a gente traz. Quem... Aí eu falei assim, eu posso levar uma parte da equipe? Aí falaram, pode. Aí eu comecei a sugerir as pessoas com quem eu trabalhava. E aí eu achei que era mais vantagem trazer ele, porque essa identidade do cenário e do figurino, seria mais fácil dialogar com o iluminador daqui. Porque se eu trouxesse um iluminador e eu tivesse problemas com a cenografia, né, a coisa não andava tão bem
11: seria
1: assim.
11: Seria mais difícil.
1: Seria mais difícil. E aí eu tive essa sorte, não sorte, né, as condições, em todos os aspectos, as condições que a Escola da Noite me deu para trabalhar aqui, em todos os aspectos, é algo... É assim, é um presente dos céus para mim mesmo. Porque não é só questão financeira, é a questão estrutural, é a forma como todo mundo aqui se dedica ao trabalho. Eles estão à disposição de qualquer coisa. Eu falo assim, gente, preciso fazer um ensaio 2 da manhã, todo mundo vem. Se eu tiver que mudar uma luz 15 vezes, o cara muda a luz. Entendeu? Se eu precisar que o cenário tá muito marrom, fique um pouco mais vermelho, eles vão e pintam. Não tem mau tempo para eles. O foco deles é resolver o espetáculo e fazer o espetáculo bem feito. O elenco também, se eu tiver que mudar uma luz 15 vezes, o cara muda a luz, entendeu? Se eu precisar que o cenário tá muito marrom, fique um pouco mais vermelho, eles vão e pintam. Não tem mau tempo para eles. O foco deles é resolver o espetáculo e fazer o espetáculo bem feito. O elenco também. Então, assim.
11: Foi a

0: O Gil é um encenador dramaturgo premiado,
1: Sim,
0: portanto,
1: sim, sim.
0: não é.
1: Acontece nas melhores famílias.
0: Não, não é por acaso, não é? Não.
1: Sim.
0: Certamente não é por acaso,
1: É,
0: porque.
1: eu tenho uma carreira que é uma carreira, pode-se dizer, já talvez consolidada, né, em Salvador. E né, um dos últimos espetáculos que eu fiz, o Pássaro de Copacabana ganhou um prêmio nacional de melhor monólogo. Então já tive alguns prêmios nacionais, não só locais. Né, e já rodei por alguns dos principais festivais do país. Então, assim, eu já tenho um trabalho que ainda eu não consegui entrar de verdade no eixo Rio-São Paulo, porque existe uma cortina de ferro ali muito complicada para se furar esse bloqueio. Mas de alguma maneira eu já consigo ter um trânsito assim, essa possibilidade. E o próprio Márcio tenta o tempo todo me puxar, tenta achar uma forma de me puxar para essa realidade, né, principalmente de São Paulo, onde ele trabalha. Ele é doido para levar o Tentações de Padre Cícero para lá, eu também, porque eu acho que é um espetáculo meu que para mim era tá, para estar tá vivo aí por anos e anos. Eu tenho um carinho muito grande. Então, eu acho que também foi por isso. Eu acho que o pessoal daqui ficou ligado naquele menino que eles trouxeram para cá 25 anos atrás para fazer um estágio, e acho que eles foram acompanhando, porque a forma como o Pedro me chamou e falando: olha, a gente vem acompanhando sua carreira, sua dramaturgia. Então eles sempre tiveram muito antenado. De vez em quando a Cena Lusófona dava uma notícia sobre um trabalho meu, aí eu tomava até um susto, porque eu boto aquele modo de pesquisa no Google para aparecer coisas com o meu nome, né? Gil Vicente Tavares é facílimo de achar, né?
0: Claro.
1: Se meu nome fosse João Antônio dos Santos, não sei. Mas. E aí eu falei: ué, a Cena Lusófona, destacando que eu ganhei tal prêmio, que eu fiz tal espetáculo, que bom. Então existia já esse radar deles, estava um pouco ligado, e eu também muito ligado aqui, com muita vontade de tentar fazer alguma coisa.
0: Portanto, já tinha estado em Coimbra
1: Pois
0: a
1: é,
0: estagiar.
1: exato. Vou contar bem, tentar contar bem brevemente essa história para não tomar muito seu tempo. Mas assim, Casimiro de Brito, grande poeta português, era muito amigo de meu pai. O Tácio Tavares, que é um grande poeta, era um grande poeta brasileiro, foi um grande poeta, continua sendo. E aí, quando a Escola da Noite viajou para o Brasil, Casimiro falou: Eudácio, você consegue levar o grupo da minha filha para Salvador? Meu pai se articulou com o pessoal do governo e conseguiu levar. Lá eu conheci Barros, que virou meu amigo, uma pessoa incrível, Antônio Augusto Barros. Obviamente você sabe quem é o diretor daqui, é uma pessoa que tem um carinho profundo, uma gratidão eterna, porque assim que ele me conheceu lá, ele me fez o convite para eu vir para cá fazer um estágio na Cena Lusófona de 6 meses. Eu vim em tese para Coimbra, só que eu fiquei circulando o país, porque eu ia para Évora, ia para Braga e ficava rodando o país assistindo coisas, montagens, ensaios. E por estímulo deles mesmo, cheguei a sair do país para ver outras coisas em outras capitais. E foi fundamental para minha formação ter passado por isso aqui. E curiosamente, nós lemos o Javalis naquele teatrinho que tinha aqui onde agora é o estacionamento, porque eu tinha já publicado essas peças por um caderno da pós-graduação de lá da UFBA. E aí a gente chegou a ler algumas peças curtas minhas na época, dentre elas o Javalis aqui. E aí tive essa experiência de 6 meses. Então já tinha essa relação, já tinha passado por aqui. Encontrava com Barros de vez em quando lá por conta da Cena Lusófona, né, que sempre teve
0: Sim, sempre teve
1: nessa
0: esse
1: circulação.
0: intercâmbio.
1: Exato. Então eu encontrava às vezes com ele em Salvador e a gente sempre conversava. E esse desejo, que eu acho que era mútuo também, porque durante um bom tempo Pedro ficou tentando articular junto comigo uma possibilidade de trazer meus espetáculos para cá. E dessa vez, quando a gente começou as tratativas de novo, eu achava que ou iam me chamar para um bate-papo online, no máximo me chamar para passar 10 dias aqui, ler um texto meu, fazer alguma coisa assim, um workshop. E aí, quando ele do nada, ele vem a dirigir um espetáculo aqui. Enfim, foi tudo muito melhor do que eu imaginava.
0: E como é que decide formar uma companhia que está a celebrar 20 anos num espaço que é muito rico culturalmente, mas onde o teatro, contrariamente à música, por exemplo, tem mais dificuldade em circular?
1: Tem muita dificuldade, muita. Isso tem piorado sensivelmente. A gente chegou nos últimos anos, no, dos anos pós-pandemia, foram uma espécie de pá de cal, né? Acabaram as políticas para a área do teatro mesmo. Então a gente passou. Tanto que o último espetáculo, se você for pensar um espetáculo que eu realmente montei pensando em ficar em cartaz no teatro, o último espetáculo de teatro nu é de 2018, que é As Tentações do Padre Cícero.

0: já são muitos anos.
1: São muitos anos. A gente conseguiu ficar voltando com as outras peças. Por sorte, Pássaros de Copacabana teve uma carreira muito bonita. Ainda tem, porque a gente fez recentemente uma apresentação. A gente consegue voltar com Javalis. Um Vânia de Tchekhov, que é uma montagem que eu fiz em parceria com a Companhia de Teatro da UFBA. É um espetáculo que a gente, até ano retrasado, a gente voltou com plateia cheia, casa esgotada. Então, a gente consegue manter vivo o nosso repertório. Fizemos... Eu dirigi uma premiação recentemente e fiz uma homenagem a Dias Gomes nessa premiação, mas eu já propositalmente criei uma premiação que parecia um espetáculo, com várias coisas interligadas. Juntei isso tudo e fiz ano passado a abertura da Flipelô, que é uma feira literária, uma festa literária que tem em Salvador, no Pelourinho. A gente fez a abertura com esse espetáculo de Dias Gomes, então a gente está sempre, de alguma forma, tentando se virar, mas em termos de estrutura... Nosso último espetáculo que realmente teve produção, se estruturou e estreou, foi em 2018, quer dizer, já são 8 anos. Agora em 2018, a gente ia comemorar os 20 anos do nosso grupo agora com um espetáculo, mas por questões de espaço passamos para a instituição que vai patrocinar o espetáculo, sugeriu a gente estrear em 2027 por algumas facilidades para melhor, fazer melhor ainda o espetáculo. Então a gente passou para 2027, mas a gente passou esse interregno aí, um momento muito difícil, mas... Enfim, eu sou formado em direção teatral, eu sou dramaturgo, eu tive a sorte e o azar de ter vivido bons momentos no teatro, inclusive financeiramente, que me davam essa esperança de que as coisas poderiam, né, progredir e não regredir, como que foi o que aconteceu. Eu escrevi um texto com mais dois amigos chamado Vixe Maria, Deus e o Diabo na Bahia. Foi uma peça que ficou 4 anos em cartaz. Toda hora querem voltar com essa peça, porque é uma peça que foi vista por, sei lá, 400 mil pessoas. Ela foi um sucesso estrondoso na Bahia. Teve uma época em Salvador que as pessoas se dividiam entre quem viu e quem não viu. Qualquer lugar que você falasse dessa peça, as pessoas conheciam. Foi um realmente sucesso, porque falar da nossa baianidade, da nossa cultura, era um espetáculo bem específico para isso, né? Tinha esse apelo popular e musical e tal. Então, assim, eu consegui em alguns momentos fazer espetáculos, eu recebi encomendas de dramaturgia também, dirigi eventos, né, dirigi muitas coisas com a Orquestra Sinfônica da Bahia. Então, a arte, de alguma forma, estava me paquerando para que eu insistisse nesse ofício. E o Teatro Nu teve grandes momentos, querendo ou não, que é o grupo que eu fundei, né? O Javalis teve um primeiro momento que foi muito bom. Sargento Getúlio foi um divisor de águas mesmo, porque depois Sargento Getúlio ganhou prêmios e fizemos os principais festivais do Brasil, praticamente quase todos os grandes festivais do Brasil. Rodamos pelo Palco Giratório, que é um projeto lindo do Sesc, por 40 e tantas cidades do país inteiro, do Oiapoque a Chuí, como a gente fala. Cidades de lá do norte, mais norte que você imaginar, até Rio Grande do Sul. Então, deu uma visibilidade pra gente. Quarteto, que foi um texto que eu montei de Rainer Müller, a montagem que eu fiz em 2014, também teve uma... circulou muito, representou o Brasil na Quadrienal de Praga, tá lá no catálogo da Quadrienal de Praga, porque visualmente o espetáculo era impactante, assim. Então, a gente conseguiu ter bons momentos. Aí depois vem um Vânia de Tchekhov, que também foi premiado, vem os Pássaros de Copacabana, também Sade, que foi um espetáculo que eu fiz sobre o Marquês de Sade, que é um texto meu que já tinha sido premiado e foi também premiado na montagem. É uma montagem que até hoje é que todo mundo mais pede para voltar do nosso grupo, porque foi um sucesso estrondoso de bilheteria. No último dia do espetáculo, a gente tinha, de quem resolveu botar o nome na lista de espera, porque muitos desistiram e foram embora, a gente tinha uma lista de espera de 400 pessoas para ver o espetáculo.
0: O que é uma enormidade, não é?
1: No último dia do espetáculo, contando que mais da metade disso foi embora. Então,
0: e o que é que mudou, entretanto?
1: Para agora?
0: Sim.
1: O que acontece é que, assim, eu montei Sade porque eu consegui um recurso para ter um mínimo de estrutura para montar o espetáculo. Então, agora, o último edital, porque lá a gente vive de editais públicos, o que é uma tragédia, porque um edital para quem está começando tudo bem. Agora, outra coisa é você ter um projeto de manutenção, de continuidade, que é o que acontece em Portugal, com todos os problemas que eu sei que existem financeiros, de orçamento, né, de contenções e tudo mais, mas você vê a Escola da Noite, você vê o Teatrão, você vê, sim, grupos aqui que têm uma estabilidade com
0: porque
1: teatros...
0: Porque pertencem à rede de teatros Isso, digamos que valida o apoio da DG Artes,
1: Pois é, então.
0: que é mais do que um apoio pontual. É
1: Exatamente.
0: um
1: Então
0: apoio.
1: existem essas possibilidades,
0: E no
1: entendeu?
0: Brasil isso não existe.
1: Estou falando da minha realidade, Salvador e da Bahia. No Brasil, de forma geral, com certeza isso não existe de forma contundente. São Paulo vai ser sempre uma exceção. Se existe alguma coisa assim lá, é normal que exista, porque assim, o maior PIB do Brasil, produto interno bruto, é do estado de São Paulo. O segundo maior produto interno bruto do Brasil é da cidade de São Paulo. Quer dizer, a cidade de São Paulo tem um PIB maior que Minas Gerais, que o Rio de Janeiro todo, que a
0: E
1: Bahia
0: claro, tem
1: toda.
0: um poder de compra que tem uma
1: Então,
0: classe média alta que
1: e é muito
0: frequenta,
1: industrializado e tudo
0: sim.
1: mais e tal. Então, assim, o SESC lá, que é um serviço social de comércio e tudo mais, investe muito gigante. Agora está até investindo menos, mas investe muito. Então, é outra realidade. Não dá para contar muito como referência São Paulo nesse aspecto. Outro dia, um jornal de Londres foi para lá, para São Paulo, e voltou falando: nós de Londres temos inveja de São Paulo, da cultura e da gastronomia, da vida no, da noturna de São Paulo.
0: Pois.
1: Para Londres falar isso, então São Paulo não conta. É muito dinheiro. E no fim das contas, o problema é dinheiro. Não tem jeito.
0: Claro.
1: É dinheiro. Claro que tem que ter talento, óbvio, mas assim, talento tem em todo lugar do mundo. Eu tenho plena convicção que se a gente investir pesadamente em cultura na faixa de Gaza, em 10 anos você vai ter companhias de teatro incríveis que vão fazer
0: Sim,
1: sucesso no mundo
0: sim.
1: inteiro.
0: Esteve cá uma
1: Entendeu?
0: companhia há pouco tempo de gente jovem, muito jovem, que faz teatro. E as dificuldades que têm para fazer teatro, porque para conseguirem até ir até ao teatro, muitas vezes têm 5 e 6 checkpoints que
1: É
0: têm
1: isso,
0: que
1: é uma
0: ultrapassar. É
1: loucura,
0: uma
1: entendeu?
0: loucura,
1: Então o que eu
0: sim.
1: estou dizendo é que assim, o grande problema é o dinheiro, não tem jeito, porque talento tem no mundo todo, você vai achar em qualquer lugar, no Zimbábue, em Bangladesh, sei lá, na Lituânia, no Peru, qualquer lugar você vai achar. Agora é isso, então essa
0: Gil,
1: estrutura que é o problema.
0: vai estar cá até 31 de maio e
1: Não, até 24. 24 eu
0: 24
1: vou
0: de
1: embora,
0: maio.
1: é isso.
0: 24 vai embora,
1: Isso.
0: mas a peça
1: Fica até 30.
0: fica até 30.
1: Exatamente.
0: E depois, que trabalhos é que tem neste momento em mão? Já me falou num,
1: Já, eu vou. É,
0: 2027.
1: 2027 eu vou estrear um espetáculo novo, que é um texto de Juan Mayorga, um texto que foi montado aqui pela Escola da Noite, chamado Animais Noturnos, pelo Teatro Nu. Eu estou concorrendo a um outro edital de uma instituição lá do Salvador que. Eu não sei, o resultado vai sair por agora, nem sei quando vai sair o resultado. E sinceramente, eu prefiro nem pensar nisso, porque como eu estou saindo de um espetáculo agora, eu já tenho certo um para o primeiro semestre do ano que vem. Então, se eu perder esse, eu não vou sofrer tanto, porque, né, é melhor não sofrer. Mas eu tenho um projeto, eu atiro para tudo quanto é lado, como se diz no Brasil. Então, eu estou preparando o lançamento de um livro de sonetos. Eu vou também agora lançar lá em Salvador um livro que eu organizei de José Mena Brantes, que é um dramaturgo angolano, que já foi publicado pela Cena Lusófona também. Estamos tentando levar ele para lá para o lançamento na Casa de Angola, que temos a Casa de Angola em Salvador. Então, existem algumas coisas que estão acontecendo em Salvador, eu estou sempre articulado para fazer uma coisa ou outra. Mas de espetáculo certeiro, realmente, que vai acontecer. É esse no primeiro semestre de 2027. Mas a gente deve voltar com alguma coisa segundo semestre, a depender dos resultados das coisas todas que a gente tenta aí. E tô com uma coisa, é importante falar, não tenho que esquecer isso, é porque o espetáculo estreou hoje, eu já estava aqui. Mas tem um infantil que eu escrevi, uma peça infantil chamada Maria Vai com as Outras, que está em cartaz em Salvador, e me parece que está sendo muito bem recebida. O espetáculo parece que tem um relativo êxito lá na cidade. E eu vou voltar porque tá fazendo tanto isso que a peça vai continuar em cartaz, então eu vou voltar já numa temporada nova e vou finalmente assistir. Não pude assistir a esse espetáculo. Então eu tô com um espetáculo em cartaz em Salvador no momento, o que é uma sorte muito grande, como dramaturgo dessa vez. Então,
0: E foi fácil encenar estes atores?
1: muito fácil. Muito fácil porque eles. Se fala daqui, né?
0: Sim.
1: Como eu disse, como eu falei da companhia, é uma coisa, existe uma devoção, e é sem nada de religioso nem de seriedade, pelo amor de Deus, porque não é o ambiente para isso, mas existe uma devoção que às vezes parece sacerdotal deles. mas sem nada de religioso, nem de sacrossanto, nem de pudores, nem nada, né? Mas eles têm uma coisa mesmo que isso é muito bonito aqui, ó, essa devoção deles, esse mergulho, sabe, essa vontade. Márcio Medina me contou, eu vou roubar uma história dele, mas acho que para fechar assim, explica muito o que eu sinto também. Teve uma hora que Márcio, uma coisa do cenário que precisava ser pintada, e coisas que precisavam ser recortadas. E aí Márcio, quando ele parou, ele viu a menina que trabalha na produção, a outra que trabalha na limpeza, todo mundo lá pintando, lixando, ajudando a cortar, a equipe toda junta trabalhando. Aí ele falou assim pra Rui Valente. Rui, eu estou muito emocionado vendo isso aqui, porque vocês estão me fazendo voltar a acreditar no meu ofício. Porque isso é que é o teatro, sabe? Todo mundo trabalhando junto, tentando fazer uma coisa, todo mundo em prol de um bem único. Não tem um dissenso, não tem uma olhadinha de canto de olho, uma má vontade, aquela pessoa do elenco que não diz, não concorda, ou que não gosta do texto, ou que não gosta do colega, ou que não está bem, ou que não quer ensaiar a tal hora. Não, eles estão para qualquer coisa. Muito devotados e ouvem as indicações, dialogam, propõem coisas. Então, assim, parece um pouco aquela coisa assim, quase conto de fadas, né? Um processo tão tudo dando certo, como sabe? Eu hoje acordei de manhã assim, com aquela sensação de que eu tinha estreado semana passada. Eu não estou com a mínima ansiedade, sabe? Eu estou até achando estranho isso, porque eu acho que amanhã eu vou assistir o espetáculo vendo um jogo de futebol pelo celular enquanto o pessoal faz, porque já tá tudo pronto ali, não tem mais nada para fazer, porque e isso é muito bom, sabe, esse relaxamento. E é a Escola da Noite que me deu essa possibilidade. Claro que eu sei que eu tenho alguma competência nisso também, como diretor, que eu sempre tento trazer tranquilidade, eu respeito muito a equipe. Eu peço desculpa para dar uma indicação, porque o que importa mesmo é o ator que está em cena. Sem ele não existe nada. O ator pode fazer uma peça sem falar, o ator pode fazer uma peça sem se mover, então não precisa, às vezes não precisa nem direção, não precisa nem texto. Se tem um ator ali fazendo e alguém assistindo, seja lá o que for que ele estiver fazendo. Então, assim. Mas é isso, então está sendo realmente eu brinco que eu estou vivendo um estado de exceção, que é um dos nomes que se diz para estado de sítio, né? Só que é um estado de exceção que, ao contrário de ser ruim, é um momento mágico assim, muito bom para minha carreira. Assim, tá sendo um detox, essa palavra que virou moda agora entre as
0: Sim.
1: pessoas fitness, né? Tá sendo um detox para mim de muita coisa, tá podendo fazer esse trabalho concentrado somente aqui. Estou em licença da universidade, eu sou professor universitário também da escola de teatro. Então todos os problemas de Salvador ficaram em Salvador e eu tô focado muito nisso. Então tá sendo muito bom para mim. Tá sendo uma renovação. Eu tô saindo de um casulo, tô saindo uma borboleta muito mais colorida daqui, nesse processo.
0: Gil, muito obrigada.
1: Obrigado a
0: Obrigada.
1: você pelas
0: Obrigada.
1: perguntas.
0: Muito obrigada.
1: Pronto.

0: verdade que tu mataste. Aqui a Doninha, que nos acompanha de vez em quando nas nossas manhãs.
1: Olha, eu conheci o grupo quando fui uma vez a Vilar de Mouros. A única vez que fui a Vilar de Mouros, já nem me lembro que ano que foi, e eles também estavam e foram passear junto ao Rio Minho. Então vi a adoração dos fãs e das fãs quando viram que eles andavam a passear junto ao Rio Minho. E foi aí que eu conheci os Doninha, realmente. Claro que eles agora estão cinquentões, não é?
0: Sim.
1: Sessentões, se calhar.
0: Acho que nem tanto.
1: Mas 50.
0: Acho que o Carlão fez agora 50.
1: Pois, portanto. E dizem que tem uma namorada nova, não sei se tem nem se não.
0: Ai, olha, não tenho acompanhado esses gossips.
1: Não, mas eu na altura percebi o entusiasmo, não só pelas músicas, mas também pelo aspecto, e os fãs. Sim. E as fãs são terríveis, não é? Olha,
0: mas não há comunidade que viva sem a sua base de fãs depois.
1: Pois, sem a sua base de apoio.
0: Isso, olha, para qualquer género musical,
1: sim,
0: não é?
1: Sim, e até nem só na música, também na política, nas conversas em off, manifestaste-me o teu apreço pelo novo ministro da Administração Interna. E não queríamos deixar de terminar este programa sem que falasses nas razões que te levam a acreditar que foi a primeira boa escolha, ou pelo menos uma boa escolha, de Luís Montenegro.
0: Então, eu creio que pelas declarações todas que ele fez enquanto diretor da Polícia Judiciária, desmontou completamente o discurso da extrema-direita relativamente àquilo que é a segurança, não é? Que agora parece que é assim outra vez um bicho papão. E se ele, isto, eu não concordo politicamente com este governo, mas se aquilo que ele defendia enquanto diretor da PJ for aquilo que será a prática do Ministério da Administração Interna, Eu creio que podemos estar mais tranquilizados, porque casos como o que nós abordamos na primeira hora, se o Luís Neves for a mesma pessoa da Polícia Judiciária, nós teremos outro tipo de forças de segurança. Se o deixarem trabalhar também,
1: pois,
0: né?
1: Também,
0: porque isto
1: existe.
0: Depois há aqui coisas.
1: Há coisas que sabes que alguns dos serviços no que diz respeito à segurança estão divididos também pelo Ministério da Justiça.
0: Sim, sim, sim.
1: E eu até pessoalmente até tenho apreço pela Ministra da Justiça, mas reconheço.
0: Não tem tido grandes escândalos, pelo menos.
1: Não tem. Eu até no início até duvidei, porque ela vinha de uma área que era a área
0: da imobiliária.
1: Assim,
0: sim.
1: E que podia não ter uma atuação. Eu concordo com algumas coisas. O que eu acho é que ela às vezes não vai ao fundo das questões, ou seja, não tem meios para ir ao fundo das questões. O Ministério das Finanças é aquele ministério que controla tudo e todos,
0: é quem manda.
1: E realmente existem áreas que precisavam de uma reforma profunda.
0: Sendo que houve ali uma perca de cerca de 3 mil milhões de euros de excedente orçamental.
1: Pois, mas que às vezes fazem a diferença para aquelas pequenas coisas que é preciso. Por exemplo, ela deu andamento ao Palácio da Justiça aqui em Coimbra, que é positivo, e agora até está do lado da Câmara. Mas tudo indica que vai acontecer 50 e tal anos depois. Enfim, aqui em Coimbra as coisas demoram, se calhar noutros pontos do país também, mas aqui em Coimbra as coisas demoram uma vida antes que aconteçam. É impressionante. Mas há áreas realmente, como por exemplo, e vou citar uma área, que é os serviços prisionais, em que não é só construir prisões novas, porque algumas estão obsoletas e vêm do tempo das guerras púnicas, ninguém sabe Muito pouca gente sabe o que são ou o que foram as guerras púnicas.
0: Pergunta de exame.
1: É uma Nossa pergunta, Senhora. Não é?
0: Sim, sim, sim, sim.
1: E mais eu só tive até ao nono ano, mas pronto, tenho ideia. E é uma frase que se usa muito em Portugal, os velhos usam muito. É do tempo das guerras púnicas, mas os serviços prisionais precisam de uma reforma profunda e isso é muito difícil de fazer. Portanto, e aí nessa área, às vezes, qualquer ministro da Administração Interna, estou-me a lembrar de outros que também não conseguiram, isto porque nós temos poucas pessoas cooperadas, as pessoas são presas e saem de lá mais, às vezes mais profissionais
0: da arte
1: do que propriamente recuperadas para a sociedade. Há projetos muito interessantes e que são eficazes, mas os serviços profissionais não podem viver só de projetos, não é? Tem que viver de uma ação continuada daquilo que deve ser a preparação para a sociedade. E isso não acontece. E é um dos lados negativos e que Portugal tem levado na tarraqueta, usando uma linguagem mais popular, até de órgãos europeus. Tem levado muito na tarraqueta em relação a essas questões. Nós recuperamos poucas pessoas para a sociedade. Devíamos. E depois, não se pode pôr um preso que esteve, se calhar com boas razões, e certamente com boas razões, 20 anos preso, embora muitas. E depois pô-lo à porta da prisão e agora safa-te.
0: Até logo, não é?
1: Exatamente, até logo, agora funciona. Safa-te. E portanto.
0: Mas nós há bocado estávamos a falar da questão da rede de serviços de psicologia e de saúde mental,
1: sim,
0: por exemplo.
1: Sim.
0: Mas não é só por aí, não é? Ou seja.
1: Não é só por aí. É que recuperar. Eu penso, sem saber muito, mas. Imagino que
0: porque, por exemplo, eu estava a falar há pouco dos casos de suicídio na PSP, mas sim, dentro dos corpos de guardas prisionais também há um assunto.
1: É um assunto tabu. É um assunto tabu. Eu tive o privilégio de, e considero que isso foi um privilégio que só acontece porque estou na RUC, se estivesse noutro sítio não acontecia, de falar com um dos elementos que dá ordens, que dava e penso que dá ordens a um corpo de guardas prisionais, e ele próprio, como dirigente dos guardas prisionais, identificava algumas das problemáticas que existem. Portanto, são pessoas que não são valorizadas, que têm tendência para depois também, como não são valorizadas e têm, digamos, as dinâmicas da prisão são muito determinadas por eles, as coisas que se fazem têm que ter a concordância deles, senão eles, por razões psicológicas, isto quem estuda psicologia sabe isto melhor do que eu, tende a boicotar algumas das ações. E ele tinha sido um grande polícia no sentido da sua formação, tinha vindo até daquelas polícias mais especializadas de intervenção, mas era um homem muito consciente daquilo que era preciso fazer para que os guardas prisionais, digamos, se sentissem valorizados e colaborassem na recuperação, colaborassem na recuperação dos presos. Mas depois, é muito difícil estas pessoas que têm boas ideias e que são bons comandantes conseguirem vencer o sistema.
0: Sim, é muito difícil.
1: Muito difícil. E depois, os truques que eles usam é mudar de sítio. Outro sítio e os problemas são outros.
0: É como depois acontece na PSP, passam para os serviços administrativos, quer dizer, mas isto não te resolve o problema.
1: Não resolve o problema. Eu queria aqui lembrar uma história. Eu, durante muitos anos, fiz o percurso Coimbra-Aveiro de comboio. E tive contacto também na altura com um chefe de guardas prisionais, em que ele me contou uma história fantástica, deliciosa. Ele tinha de tal maneira uma boa relação, e quando digo uma boa relação não é um choninhas, é quando é preciso falar grosso, fala-se grosso, e quando é preciso a Mainar, a Mainas. Ele tinha uma atividade que era no exterior da prisão, com presos de alta segurança, mas que não estavam sempre presos, e uma das atividades deles era irem para a floresta cortar árvores, limpar a floresta,
0: sim, sim.
1: E ele estava sempre presente nessas atividades. E ele contava-me como uma vez a relação dele com os presos era de tal maneira que uma vez eles, os próprios presos, salvaram-no de morrer debaixo de uma árvore. Era uma relação de amizade, mas também de uma relação que lhe permitia, digamos, controlar o grupo.
0: Sim, sim, sim.
1: De forma humanista. E ele contava-me isto com satisfação, no sentido de dizer que isto tinha acontecido. Ou seja, homens como estes muitas vezes não são valorizados na sua atuação, e o combate dentro do próprio sistema é muito difícil.
0: Sim, sim, sim.
1: Mas que o nosso sistema prisional precisa de uma reforma profunda, isso precisa.
0: Sim, sim, nós estamos com procedimentos
1: ancestrais, que não, muitos deles
0: não são corretos.
1: Sim, e até a compensação monetária tem que ser estimulante, porque...
0: Sim, sim, sim, sim.
1: Não é? Porque
0: ela... Nós não falamos dessa questão da valorização das carreiras, mas estamos mesmo a terminar, mas falamos disso em off também. Porque esta proposta, não é, agora do Ministério da Defesa ou do PSD e do CDS, de tentar atrair jovens para as Forças Armadas com uma carta de condução e 400 euros. Pá, quem é que faz, seja o que for, com 400 euros? Nem o IAS.
1: Sim, isso é...
0: Nem o IAS é de 400 euros.
1: Pois não.
0: Não faz sentido. Então, se o indexante de apoios sociais é superior a 400 euros, os grupos parlamentares do PSD e do CDS vão propor uma forma remuneratória até abaixo do indexante de apoios sociais.
1: Mas sabes que os meninos de sapato de vela e de calcinha bege desconhecem muito o que é a realidade da juventude hoje. A juventude não é toda igual.
0: Claro,
1: e muitos jovens, até universitários, hoje estudam, trabalham, têm uma atividade, como por exemplo a RUC. Nós contactamos aqui com muitas pessoas,
0: sim, sim, sim,
1: que trabalham e estudam. Ou seja, já têm muitas
0: trabalham,
1: vezes...
0: estudam, desenvolvem atividade, sim, cultural. Sim. É uma vida cheia.
1: É uma vida cheia, sim.
0: É uma vida cheia.
1: E não convence estas pessoas com medidas... como aquelas que tu disseste. Um menino de sapato de vela e calcinha bege tem normalmente o pai ou a mãe ou a família que o protege e que lhe dá a carta de condução aos 17, 18 anos.
0: Sim, sim, sim. E se for filho militar, faz a escola prática militar e pronto.
1: Exatamente.
0: E faz a sua carreira. Agora...
1: São medidas... Agora... Eu percebo porque o próprio PSD está dividido no que diz respeito ao serviço militar,
0: sim, sim,
1: obrigatório,
0: sim,
1: sim. E os jovens nem querem ouvir falar nisso e, portanto, ou aumentam as medidas ou então não terão hipótese nenhuma. Não é?
0: Nós despedimos-nos, voltamos na próxima quinta-feira, como sempre, às 10 da manhã.
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Ora viva, muito boa tarde, seja bem-vindo. Está no ar o Português Suave, passeio habitual pela música portuguesa aqui na antena da Universitária, proposta para os finais de tarde, da segunda à sexta-feira, entre as 7 e as 8, para ouvirem a 97.5, também rum.pt, emissão para todo o planeta. Abertura da edição desta semana, da primeira edição desta semana, segunda emissão do mês de maio, com Maio Madrumaio, criação genial, uma de tantas de José Afonso, do álbum Cantigas do Maio, edição de 1971. E este que é um dos discos fundamentais da música, podemos dizer de todo o planeta, mas aqui normalmente detemo-nos mais na música nacional, e como dizia, então, um dos discos fundamentais da música nacional, muito à custa do gênio de José Afonso. Mas honra também lhe seja feita, e há muito mérito também no papel de José Mário Branco, enquanto arranjador, diretor musical e, em particular, nesta canção. E o próprio referiu isso há uns tempos, referiu que este arranjo não foi totalmente do agrado inicialmente de José Afonso, mas o tempo haveria de dar razão ao José Mário Branco. E é de facto uma criação genial. Maio Madrumaio, a abrir esta edição do Português Suave. Continuamos com os Lavoisier, Pé de Vento, faixa 4 do álbum Era com H, edição do ano passado. O poema é de Alice Neto de Souza. Seja muito bem-vindo, junte-se a nós.

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ligação aos Açores, nos últimos minutos, lá atrás com os Bravos, tema da tradição musical do arquipélago, a versão jazzística feita por Filipe Furtado e depois novidade do final da passada semana. O disco chegou a ser anunciado para 8 de maio, mas acabou mesmo por ser editado no dia 1, o novo trabalho do Romeu Bairros. O disco chama-se Romeu das Furnas, volume 2, A Segunda Comunhão. Escutamos a faixa Vai-me à Banda. E agora recuperamos ou recordamos o tema que serviu de anúncio para este novo disco do Romeu Bairros. O single chama-se Rivaliza, o Val das Furnas.

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Chama-se O Meu Sangue, é faixa do disco mais recente de Filipe Sambado, seu em março. O disco tem por título 5678. Para trás estivemos com M, também ele com disco recentemente editado. O trabalho tem por título, o disco tem por título Colegas de Trabalho, edição da Cafetra, também já deste ano de 2026, e no início da sequência, também novidade, saiu na passada sexta-feira o novo disco de Romeu Bairros. Escutamos Rivaliza o Val das Furnas. Continuamos ainda a explorar novidades com o Benjamin, também de regresso para já aos singles. Editou na passada semana Recursos Humanos, é single do álbum que está prometido, terá por título Crónicas do Monte Zeus e será o sucessor de As Berlengas. Vamos então com Benjamin, mais uma para rodar neste final de tarde.

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Continuamos ainda nas novidades, nesta sequência com o Benjamin, também tipo, rodou por cá, faixa do álbum Licença, aliás, do EP Licença. O álbum estará prometido também para este ano, escutamos já que aqui estamos. E a fechar o PZ com mais um tema dado a conhecer do seu álbum de família. 12 canções, 12 retratos, 12 convidados. O tema de maio já está cá fora, foi lançado também na passada sexta-feira. 1000 euros por mês tem como convidados os Mão Morta. Depois de Samuel Lúria, Joana Espadinha, Retimbrar, Amy Curl, temos então este lado mais político do álbum de família. Vai ser conhecido na íntegra apenas no final do ano, em dezembro, quando sair a 12ª canção no 12º mês. Este é então o de tema de maio com os Mão Morta. Seguimos agora ainda com novidades, também edição deste ano, hoje à noite na Giesta, música do Esputo Bacoco.

0: Assim que nos vamos aproximando do final deste Português Suave, em tom festivo ou não, tivéssemos por cá os Companhia Algazarra, esta garantida sempre. É a imagem de marca deste coletivo, nesse aspecto não muda o cenário. E eles têm novo disco, saiu na passada sexta-feira também, edição de 1 de maio, Tudo ao Contrário. É o 10º álbum deste coletivo, já com mais de 2 décadas de atividade. Chegam então ao 10º disco e, com a novidade, primeira edição em vinil é este Tudo ao Contrário. Acabamos de escutar a faixa que dá título a este disco. Fechamos e despedimo-nos com os Xaxaudodô, edição do ano passado, álbum de estreia, Bandos e Cardumes, e mantemos ainda o tom festivo com o Minho Verde. Assim que me despeço, amanhã há mais Português Suave. Até lá.
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0: Ora bem, sejam bem-vindos, esta é a Pérola Negra. Como passaram a vossa semana, meus queridos amigos desse lado e no estúdio, como passaram a vossa semana?
1: Uma boa semana.
2: Foi muito boa semana.
0: Foi espetacular, não foi?
1: Foi sim, senhor.
2: Beyond the words.
0: Muito trabalho, não é?
1: Muito, a toda hora.
2: Está a ser uma loucura.
0: Exatamente, temos que preparar uma festa inesquecível. É só luzes, foguetes.
1: Boa música.
0: Bifanas. Todo tipo
2: salão de festas, só
0: isso. Salão de festas espetacular. Com parque de estacionamento à porta. E atenção, temos lá uma pessoa a tomar conta dos carros. Ninguém vai roubar nada a ninguém.
2: Também, mesmo que não tivesse, não se ia passar
0: não,
2: nada.
0: Não se ia passar nada. Aquilo é no meio de nada.
2: Sim, além disso.
0: Tem a particularidade de estarmos na cidade. Mas parece que estamos numa
1: isolados,
0: aldeia.
1: Exatamente.
0: É uma aldeia. Vão adorar. Portanto, o que adorámos também foi esta primeira canção, que foi uma escolha do Chico Aires Pereira, que está à minha esquerda hoje.
2: Olá, sim, senhor.
0: Chico.
2: Olá, boas. Então, ouvimos o Chuck Senrick com o tema Don't Be So Nice. E eu estava aqui a falar em off com o Nuno. Sabe, lembras-te do nome da pessoa que eu queria referir? É Daniel qualquer coisa, não é?
0: Daniel Wang?
2: Não, o artista que eu comparei de certa forma a simplicidade desta música.
0: Ui, não me lembro.
2: Pois, mas é um compositor que tem um álbum assim muito próprio, gravado em casa super de forma super amadora, e acabou por ter ganhar contornos bastante.
0: Um lo-fi-zito.
2: Sim, um lo-fi que ganhou contornos muito interessantes. E depois também o Kurt Cobain tinha uma t-shirt que é How are you? Hi, how are you? Daniel, qualquer coisa.
1: Okay,
2: eu vou chegar lá depois. Depois falo nisso mais à frente. Mas fez-me lembrar um bocado a estrutura assim simples. Esta música não desenvolve muito ali sempre, mas tem uma voz muito interessante. E esta, aquele simples que é muito bom por isso.
1: Que é direto ao assunto.
2: Sim.
0: As coisas boas, ou seja, simples, não é?
1: Sim.
0: Quando é bom, é muito bom mesmo.
1: Exatamente.
0: É muito difícil de fazer.
2: Sim, yeah. É isso mesmo.
0: Earl, leva-nos para onde agora?
1: Portanto, agora vamos aí para o universo alemão, com os Diphase. O disco chama-se Plastic Love Memory e a faixa que vai rolar chama-se Love Set You Going. Isto foi lançado em 2002. Portanto, temos aqui um trip-hopzinho, assim, uma coisa ambient, mas... Ou na altura também se chamava muito turntablism music.
2: Sim.
0: Especialmente quando eram os discos jockeys.
1: Exatamente.
0: A fazer, não é?
1: Exatamente. No caso
0: DJ Crash,
1: DJ Shadow. Exatamente.
0: O Q-Bert também.
1: O Crazy.
0: Uhum.
1: Vários nomes.
0: Variados nomes. Então vamos lá curtir aqui um trip hopzinho então. Abstrato de 2002. Os Diff.
2: Ah, o Scrubber também. Oh, não conheço.
0: Mas o Scruff também.
2: Scruff
0: não é turntable.
2: Scrubber.
0: Vamos lá viajar na maionese um pouquinho, pode ser?
1: Vamos lá.
0: Pessoal, até já.

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0: Pérola Negra. É a última emissão antes da nossa mega festa de décimo aniversário.
1: Exatamente.
0: Convém lembrar, sábado, sim, sim. 9 de maio.
1: 9 de maio.
2: Se ainda não compraram, comprem.
0: Se calhar não sabem, que estão em maio.
2: Tem que ver, deixa ver se ainda há. Deixa ver se ainda há.
1: Vamos ver lá, verifica.
2: Ainda, há dois ainda.
0: Ainda alguns, mas atenção que a lotação é limitada.
1: Estão a voar.
0: Podem entrar quando sair alguém e depois, se ninguém quiser sair,
1: mas, olha,
0: pois é. É. Podemos talvez vender-vos uma ou duas minis na frincha.
2: Sim, para a janela.
0: Temos um belo telheiro à frente do pavilhão, onde podem fumar os vossos cigarros, sentar-se em cadeiras confortáveis de plástico de esplanada, aquelas clássicas portuguesas, não é?
1: Claro.
0: E apreciar a bela vista que tem do pavilhão do Vitória de Sport Clube São Pedro Campanha. Pronto, depois desta lírica toda, vamos pôr ordem à casa. Faz favor.
2: Então ouvimos agora o Bernard Wright. Com um álbum clássico, Nard, que de lá tem um tema muito samplado e que também o Paulinho já passou aqui, o Spinning. Foi samplado pelo menos para aquele hip hop do
1: Várias vezes, sim,
2: Skilo.
1: Sim, sim, sim.
2: I wish I was a little bit. Não, mas não é a música aqui em questão. Este é. Agora perdi-me com o spinning. É Bread Sandwiches, exato.
0: Exatamente, estávamos a falar sandwiches. Do
1: que é que seria uma moça sanduíche?
2: Sem bread. Mas há muitas sanduíches neste mundo.
0: Há muitas. Claro. E sem pão.
2: Isto, pronto, é um clássico jazz funk.
0: Quem nunca pediu uma francinha sem tampa, por exemplo? Já só tem meio pão.
2: Pois, yeah, eu tô...
1: pois não é? Já só tem meio pão, exatamente.
0: É? Nunca pediste?
2: Não, tu já pediste?
0: Algumas vezes à noite, quando
2: estás muito cheio.
0: Pois, sim, para não pesar tanto, tipo à meia-noite, vais comer uma
1: por acaso nunca pedi, nunca
0: depois
1: pedi.
0: Vais dormir.
2: Não deve fazer alguma diferença,
0: faz,
2: claro.
0: Faz bastante diferença.
2: Mas o que torna a francesia toda puxada não é só o pão.
0: Não, mas,
2: é todo aquele. Todo o queijo,
1: toda
2: todo...
1: a chicha e o queijo.
0: Faz diferença porque o resto é tipo é caloria. É tipo proteína, não é? Não é? E o molho é que é mais gordo, ou melhor, mais,
1: sim,
0: pesado,
1: mais pesado.
0: Mas se tirares o pão já não é só para tanto, já não.
2: Sim.
0: Já não
2: também não, exato, porque depois aquele pão ensopado no estômago também dá um.
0: Ele não ensopa, na realidade, mas tu é que acabas. Também traz mais queijo quando traz o pão em cima.
1: Claro,
2: sim.
0: Se é só com a parte de cima é o bife normalmente, portanto vem com menos queijo.
2: Okay.
0: É mais leve, é uma solução para quem está em Lisboa e vem e visita o Porto para não passar por tolo quando não quer o pão, a parte de cima do pão. É fácil, é uma francinha sem tampa.
1: Uma francinha sem tampa.
0: Não, não. Aí está a nossa Lupita aqui a dizer olá. Ela quer mesmo.
1: Pistoleta, quer fazer parte aqui da edição.
0: Portanto, e mais para trás fui eu, exatamente com uma cantiga de Cano. Isto é do primeiro álbum, a canção chama-se I Am Ready, e foi uma cena muito fixe. Ela vai a todos os lados, uma música de festa muito, muito completa. O álbum é de 1980, é uma banda que consistia na guitarra Luciano Ninzati, as teclas Stefano Pulga e na consola Matteo Bonsato.
1: Muito bem.
0: Pronto. A edição é da Full Time Records e espera aí que já vai começar, mas nós não vamos deixar começar ainda. Mr. Lee, calma.
1: Calma aí, Mr.
0: Calma
1: Lee,
0: aí, calma aí. Mr. Lee ainda não toca aqui. Pronto, já disse tudo mais ou menos.
1: Muito bem, portanto, seguimos então com Mr. Lee. A música chama-se Do It To Me, do disco I Wanna Rock Right Now, lançado em 1992 pela Jive Records. Mr. Lee também bastante conhecido dentro, talvez nessa altura também.
0: Também fazia filmes de karaté, não é?
1: Também, exatamente, também era ele.
0: Era uma piada, acho que estás a dormir.
2: Sim, não estou nada. Estava
0: a Bruce Lee. Não dizes nada.
2: Ah, pá, desculpa, fui. Obrigado, Nuno.
0: Obrigado.
1: Portanto.
2: Got my back.
1: Conheci por alguns remixes também, mais propriamente DJ Jazz DJ e Fresh Prince,
0: é verdade.
1: E umas coisas para eles também, entre muitos outros. Portanto, isto é uma faixa bastante engraçada, muito de verão.
0: É chamar o verão, um bom ambiente.
1: E chamar o pessoal para dançar.
0: Vamos lá, dançar.
1: Vamos lá então.
0: Arredem o chofar.
1: Vamos embora.

0: E que é, moços?
1: E que é?
2: Grande, grande
1: não
2: música.
1: Sei quem, quem é que pode.
0: quem?
1: Michel's Affair.
2: Oh.
1: So, eu estou a falar do. Estamos a pôr ordem na casa.
0: Sim, pois, sim, sim, sim.
1: Pela ordem da.
0: Pela
1: casa.
0: Ordem de crescente.
1: E então, ouvimos a Michel's Affair com o tema Shining, do último álbum deles de 2025, que é o álbum que tem o nome 24 Hour Sports.
2: Boa.
1: E que tem The Big Crown, que tudo lançou deles, basicamente, tirando o primeiro e o segundo álbum. E é um projeto muito interessante. É a banda do Leon Michels, e é conhecido por ela, Michel's Affair, por causa dele, porque ele é que é o cérebro daqui da coisa toda. E segundo o Nuno em off, também tem um álbum muito interessante que o Nuno tem em disco, o Glorious Game, juntamente com o Black Thought.
2: Exatamente.
0: Grande, mítico MC dos Roots. É um disco. Comprem,
2: exatamente.
1: Tem dinheiro estes monstros. É gente boa.
0: Não, na verdade, acho que é isso que eu estava a dizer. Acho que não teve o sucesso que merecia esse disco, que é mesmo muito fixe. Antes disso ouvimos Vida Vida, de Ney Mato Grosso, num registro algo diferente do que é costume aqui no Ney, do álbum de 81, o sétimo, com o nome Ney Mato Grosso. Edição é da Ariola no Brasil. Esta canção foi escrita por Guilherme Maia, Moraes Moreira, o grande guitarrista Moraes Moreira.
1: Moraes
2: Moreira é um grande nome.
0: E o Zeca Barreto. O álbum foi produzido pelo Mazola. E okay. Pronto, aí está. E o que mais? Para trás já estava, é para a frente. Pronto, aqui também, minha gente.
2: Exatamente, para a frente que é caminho. E seguimos então com Coelebro, com a música Costa Verde, nesta compilação que se chama Ritmo Fantasia, lançada em 2021, compilada por DJ Trujillo.
1: Ok, Trujillo.
2: Lançada pela Soundway Records em 2021.
1: Muito bom.
2: Pá, esta é a intro desta música.
0: É incrível. Coisa.
2: Estas teclas, se não me engano, isto parece-me um Yamaha, não é? Um DX7.
0: É capaz de
2: aquelas
0: ser.
2: Teclas bastante conhecidas, não é?
1: Capaz de ter que ouvir para,
2: para confirmar, mas sim.
0: Também
2: sim,
0: pode
2: sim.
0: Ser o 5, mas acho que é o 7.
2: Exato.
1: Ah, sim, 100% DX7.

0: Por acaso é muito fixe, não é?
1: Yeah. Muito bom.
0: Mais uma para juntar à coleção, só tinha duas. Assim tem que ter. Vivian V, Destiny, de 1983. With Vivian V é o nome do álbum na Banana Records.
1: Banana Records.
0: Só podia ser italiano, não é?
1: Claro.
0: O original da Rossana Casale, uma italo-americana, e aqui foi adaptada e arranjada por Roberto Negroni, que também fez uns belos cocktails. A Vivian é italiana, chama-se Viviana Andreattini, e foi descoberta por Claudio Simonetti e o Giancarlo Meo. Simonetti, já sabem que é daquela banda Fantasma Goblin, não é? Portanto, o Giancarlo Meo produz o disco, é o terceiro e último álbum da carreira. Também é uma versão em 12 polegadas disto, mais comprida, mas esta satisfaz, não é? Tá fixe, não precisas mais 3
1: muito
0: ou 4
1: mais,
0: compassos.
1: Sim.
0: E antes de fecharmos, temos de falar de duas coisas. Para já, fecharmos, porque vai haver segunda hora, calma.
1: Exatamente.
0: Não fiquem com medo nem receosos do futuro, porque temos uma segunda hora bem jeitosa.
1: Uma segunda hora especial.
0: Especialíssima, gravada no Lux, que marcou, portanto, o início das festividades do 10º ano de Pérola Negra Rádio. Foi lá no Lux, eu, a Bruna e o Ludovic. E fizemos um back-to-back que ficou tudo registado. Já passámos a hora mais tranquila, logo ao início, não é? E vamos passar aqui uma horita mais agitada para servir ainda.
2: Isto é um mote para pré-festa.
0: É? Claro, se precisassem ainda de mais motivos para perceberem o que é que vai acontecer no pavilhão barra salão de festas do Vitória Sport Clube de São Pedro de Campanhã. Atenção que não é na sede, mas depois é só seguir as indicações do QR Code que está espalhado aí por todo o lado. Certo, Chico?
2: Certíssimo.
0: Portanto, já disse isto, já disse a festa, tudo two in one, não foi?
1: Sim. Exatamente.
2: Eu pronto, agora já sabem.
0: Comprem os bilhetes, não se deixem dormir. Queremos relembrar os nomes mais uma vez, talvez.
2: Vamos tentar.
1: Portanto,
2: vamos
1: temos, exatamente, temos Nuno de Rosso, temos Francisco Reis Pereira.
0: Vamos começar por ordem alfabética, se calhar é mais fácil.
1: Ok.
0: Não é?
1: Ui,
0: tens
1: então,
0: aí,
2: por
0: Chico.
2: Ordem alfabética.
0: Tens
2: muito...
0: aí, Chico.
2: Tenho,
0: tens aí aquela coisa.
2: Vou tratar
0: lá.
2: Então,
0: a primeira é fácil, é Bruma.
2: É Bruma. Depois pronto. É o Dani.
0: O grande Dani.
2: O DJ Keaton. O Earl.
1: Oi.
2: Francisco AP. Helena Guedes. Isto é como os estrangeiros dizem ali.
1: Guedes.
2: Os amigos DJs estrangeiros da Helena. Helena Guedes.
1: Guedes.
2: Maria Gambina. Mary Jo, Minos and Mr. Dolly.
1: Aí está.
2: Nuno Di Rosso.
0: Osso.
2: Paulo Cunha Martins. Pedro Tenreiro. Ponto de Cruz. Slim Cuts. Tomás Lobo. E Vasco Valente.
0: Pronto, está dito. Muito bem, Chico, obrigado.
1: Muito bem.
0: Pronto, é aparecer, ok?
1: Bora.
0: Segunda hora, já sabem.
2: Se tiverem
0: sabem.
2: Sugestões para mais nomes também, já chega, estou a brincar.
0: Segunda hora, já sabem, mix na pista do Lux do bar, não é? Eu, a Bruna e o Ludovic a derivar para vários sítios dentro da house, proto house, acid house e outras coisas pelo meio. Fiquem por aí.
2: Ah, está, e o que vamos ouvir?
0: Também já nos introduz bastante nesse
1: estilo. Exatamente.
2: Acaba por ser proto, não é proto, sim. É já house mesmo, Chicago.
0: Chicago
2: style.
0: Mesmo.
2: Bem purinho. Sempre a dar-lhe e a da Billy. Com grande. É a versão instrumental, que isto é Nobody's Business da Billy, e é um tema produzido pelo Boy Jarvis e o Timmy Regisford, já que a partirem, e o Timmy principalmente, que tem uma carreira depois mais,
0: é?
2: Que segue ainda muito mais anos e já estava aqui em grande forma.
0: Ambos os dois. Cada um à sua maneira.
2: Sim, mas tem a ideia do Timmy aguentar-se depois mais anos.
0: Talvez.
2: E o time também começou mais cedo, na verdade.
0: Promessa de voltar para a semana?
2: Sim, isto é versão instrumental.
0: Ok.
2: Promessa de voltar para a semana.
0: Fiquem bem.
1: Não sei, voltamos para a semana.
0: Segunda hora já sabem, nós voltamos às emissões faladas para a semana.
1: Até já, boa
2: semana e bons panais.
0: Apareçam na festa, as filhas dos grandes.

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Iniciamos esta emissão no ano de 1998 com Jeff Buckley e o álbum Sketches for My Sweetheart, The Drunk. Roda o tema Everybody Here Wants You. E já a seguida temos Air com Dirty Trip.

Para trás ficou Air com Dirty Trip de 2000. Seguimos para Pale Saints, Kinky Love. Já a seguir temos Smears com You Got Time and I Got Money. Ainda temos Morphine para ouvir. Também Shady e Portishead. Só boas razões para continuarem connosco aqui na RUC 107.9, RUC.pt. O meu nome é Inês Cruz e estão a ouvir o Ginsónico.

Kinky Love apareceu originalmente no EP de 1991, Flash Balloon. E só no ano seguinte, em 1992, é que integra o álbum In Ribbons.

15 horas e 22 minutos, com um álbum de estúdio de Julie Cruz, lançado em 1989, no dia 12 de setembro, o álbum Floating Into the Night. Escutamos o início de Floating. E a faixa seguinte é Portishead, Only You. Estão a ouvir o Gin Sónico na Rook, na voz de

para trás Only You, do segundo álbum de estúdio homónimo de 1997. Saltamos de Portishead para Morphine.

Super Sex de Morfin, o álbum Yes, de 1995. Estamos em dose dupla, já a seguida ainda com o Morfin, desta vez o álbum Cure for Pain, de 1993, com a faixa Let's Take a Trip Together.

Em 1984, estreava o álbum Diamond Life, da Sade. Escolhemos o tema Cherry Pie. E para trás ficou Morphine com Let's Take a Trip Together. Faixa a anunciar os últimos 15 minutos do Gin Sonic de hoje é Massive Attack com o álbum Mezzanine. Escolhemos o tema Exchange.

Para trás, Sugar Water com Cibo Mato, o álbum Viva LA Woman, de 1996. Estamos então nos últimos 7 minutos de emissão do Gin Sonic de hoje. Emissão para o dia 7 de maio de 2026. Temos a rodar The Ecstasy of Saint Teresa, o álbum In Dust 3, com o tema Noises of Silence.

Foi mais uma emissão do Gin Sonic para o dia 7 de maio de 2026. São 15 horas e 17 minutos. Estamos mesmo a chegar ao fim. E quem nos acompanha é The Ecstasy of Saint Teresa, o tema Noises of Silence. O Ginsónico regressa para a semana, sempre às 15 horas de quinta-feira. O meu nome é Inês Cruz, regresso então na quinta-feira. Até lá!

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Boa tarde, bem-vindos a mais um Smoker na companhia de Diogo Barbosa, na antena dos 107.9 ou em RUC.pt. Iremos estar no ar até bem perto das 6 da tarde e sempre a abrir foi esta entrada dos eslovacos Rob, que a 27 de abril lançaram o seu álbum de estreia Brana Sledal. Shram Pranoti foi o tema de abertura de hoje e, sim, em jeito de apresentação, já escutamos de fundo Tiana Stromov, um sincero pedido de desculpas pela péssima pronúncia deste locutor.

E que álbum de abertura aqui para os eslovacos Rob, eles que lançaram este primeiro álbum, Brana Sladu, no dia 27 de abril. Nós seguimos desta feita até terras helénicas para ficarmos com dose dupla de Burial Ordes, recuando até 2023 para recuperarmos o seu trabalho Ruins. Vamos então ficar com os temas A Wandering Stream of Wind e Infinite Sea of Nothingness.

E vamos agora um pouco mais para Oriente, até à Turquia, para ficarmos com Serpent of Old. Ainda em 2023, com o seu trabalho Ensemble Under the Dark Sun, o único lançamento deste projeto até ao momento. A peça em escuta é o tema The Fall.

E que grande peça este da Folk, ainda ouvimos aqui a terminar, dos turcos Serpent of Old, este que foi o seu único trabalho ensemble under the Dark Sun, lançado em 2023. E tal e qual um jogo de ping-pong, a bola do Smoker regressa à Grécia, agora com Decipher e o seu mais recente trabalho, Thelema, saído no passado dia 20 de março, ainda pode ser considerado uma novidade que sucede a Arcane Paths to Resurrection de 2023. Vamos então ouvir Hail Death, seguida de Towards Renaissance.

E que viagem foi esta? E para terminarmos fora desta encruzilhada entre a Europa e o Próximo Oriente, vamos até Monróvia, aos Estados Unidos, na Califórnia, para ficar com Imperialist, projeto de 2013, que, com uma estética espacial e de ficção científica. O seu último trabalho, Prime, foi lançado em setembro do ano passado e encerra o programa de hoje. Regressamos, como sempre, na próxima quinta-feira, às 5 da tarde. Para já, a Ghost Abandoned a fechar o nosso Smoker. Já a seguir, a síntese informativa e o Vector na antena dos 107.9 ou em ruc.pt.

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1: Muito boa tarde, são 18 horas e é tempo de atualizar a informação na Rádio Universidade de Coimbra. O Núcleo de Estudantes da Faculdade de Letras da Universidade de Coimbra celebra hoje 27 anos. Começou agora às 18 horas as comemorações com mais uma cerimónia no Atro Teatro Paulo Quintela e de seguida inicia-se o convívio nas ilhas dos Jardins da Associação Académica de Coimbra até às 2 da manhã. A Faculdade de Letras da Universidade de Coimbra acolhe a segunda edição das Jornadas Científicas do Estudante de Filosofia durante o dia de hoje e de amanhã. O evento intitulado Horizontes do Pensamento é organizado apenas por estudantes e conta com a participação de universidades de Portugal, Brasil e Itália. No programa destaca-se a mesa redonda sobre inteligência artificial e o painel intitulado Polarização, um diálogo sem moderação. O evento está a decorrer na sala 15 da FLUC e tem entrada livre. Estreia hoje o espetáculo Pareciam Homens Já Longe, no Teatro da Casa de São Bernardo. Pelas 19 horas, a apresentação organizada pela Escola da Noite liga três peças do dramaturgo Gil Vicente Tavares. A peça é focada na ideia de humanidade ferida e desespero da falta de perspectivas e junta três peças do autor, a Praça de Guerra, os Javalis e os Amantes 2. O espetáculo é recomendado a maiores de 14 anos e tem um custo entre 5 e 10 euros. As próximas sessões após a estreia são já na sexta e no sábado, às 21h30. O Convento São Francisco acolhe a partir de hoje e até dia 9 de maio o LEV Summit 2026. O evento apresenta um programa multidisciplinar estruturado em torno de quatro pilares estratégicos: a inteligência artificial, people, compliance e healthcare. A RUC está a acompanhar o evento e já amanhã vamos estar numa emissão especial a partir do LEV Summit.
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1: De acordo com o Instituto Português do Mar e da Atmosfera, o termómetro marca 15 graus na cidade. A temperatura vai descer até aos 13 graus Celsius. O céu encontra-se nublado e durante a madrugada há a previsão de chuva.

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1: Passam agora 4 minutos das 18 horas e vamos atualizar a informação rodoviária. O trânsito encontra-se lento na Rua do Brasil, na Avenida Inês de Castro, na Avenida João das Regras, na Avenida Emílio Navarro, na Rua Alexandre Herculano, na Avenida Gouveio Monteiro e na Alameda Armando Gonçalves. Fica por aqui mais um momento informativo, desta vez na voz de Ruth Reverendo. A informação regressa mais logo com mais um programa Observatório. Fique desse lado, na melhor companhia, em 107.9 FM ou em ruc.pt. Tenham uma boa tarde e bom regresso a casa.
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3: E era uma muito boa tarde a todas e a todos que acompanham a emissão da Rádio Universidade de Coimbra. Quinta-feira, dia 7 de maio de 2026, a ser colocada em órbita mais uma emissão de Vector. Convosco até às 19 está Alexei Narovatkin, sempre pelos 107.9 FM, e para quem nos escuta online em www.ruc.pt. Emissão hoje à base de temas longos. Vamos começar com a faixa Paradise Circus, originalmente produzida por Massive Attack em 2010 e remisturada por Burial em 2011 com o selo de The Vinyl Factory, um vinil que atualmente vale cerca de 1.500 euros, mas sem mais demoras, mantenham-se aí desse lado, fiéis aos prediletos 107.9 FM e quem nos escuta online no site em ruc.pt, e ficamos então com Massive Attack remisturado por Burial com o tema Paradise Circus.

Cover do Urshelas hoje com a música de John Martin, ele que se estreou a solo em 1967 com o álbum London Conversation. Ouvimos há pouco Fairy Tale Lullaby, a versão dos Bombay Bicycle Club. Depois saltamos para o terceiro disco a solo de John Martin, de título Bless the Weather. Ouvimos este Go Easy na versão dos Vetiver. Em 1968, John Martin editou o seu segundo disco a solo, The Tumbler. Depois saltamos para este então, Bless the Weather, o terceiro disco a solo de John Martin. Pelo meio, como já dissemos, houve dois discos em 1970 lançados juntamente com a sua companheira Beverly Martin, a saber Road to Ruin e também o álbum Stormbringer. Vamos para outra canção do álbum Bless the Weather, o terceiro de John Martin. Desta vez a canção chama-se Head and Heart e está a cargo de Vashti Bunyan, uma contemporânea de John Martin, ela que em 1970 lançou esse disco marcante de título Just Another Diamond Day. Fica então Vashti Bunyan e a sua versão para Head and Heart.

Solidaire é o tema título do quarto álbum a solo de John Martin. Ouvimos a versão de Sky Edwards, costumava ser a voz dos Mor Shiba. Ouvimos há pouco os Mor Shiba a fazer uma versão de Run, Honey, Run, mas aí com a voz de Bradley Burgess, que substituiu Sky Edwards nos Mor Shiba. Aqui a própria Sky Edwards, em 2011, num tributo de título Johnny Boy Would Love This, a tribute to John Martin, a fazer esta versão de Solidaire. Para trás ficou também a versão de Vashti Bunyan para uma das canções do álbum Bless the Weather, Head and Heart, 1971. Seguimos com mais canções de Solidaire, o quarto álbum a solo, o sexto na carreira de John Martin. Ele editou dois discos pelo meio na companhia da sua mulher Beverly Martin. Vamos começar com Go Down Easy, é mais um tema para este Solidaire de 1973. Neste caso a versão vai para Beth Thornton.

Dose dupla para Elizabeth Horton, uma fã assumida do espólio de John Martin. Logo no seu primeiro disco de título Super Pinky Mandy, que só foi vendido no mercado japonês em 1993, Beth Orton tinha uma versão para este Don't Wanna Know About Evil. Nós conhecemos-la uns anos depois, 1996, no disco Trailer Parks, esse sim já com distribuição mundial. Antes ouvimos uma outra versão de Beth Orton, a saber Go Down Easy, desta vez em 2011, no tributo a John Martin, de título Johnny Boy Would Love This. Seguimos com outra versão para este mesmo tema, I Don't Wanna Know, desta vez o Dr. John tirou, tal como no original, a expressão About Evil, que Beth Orton incluiu. Em 1998, Dr. John, no seu disco Unnoted Zone, tinha então esta versão de Don't Wanna Know.

Quase no final esta emissão da cover de Bruxelas, hoje com a música de John Martin, as últimas para Dr. John com I Don't Wanna Know e depois este One World, um tema título do sétimo álbum de originais de John Martin, editado em novembro de 1977, ficou aqui a versão do escocês Paolo Nutini. Vamos terminar com a versão de Robert Smith dos Cure para Small Hours, outro dos temas de One World de 1977. Robert Smith fez esta versão para o tributo de John Martin, Johnny Boy Would Love This. Se houver tempo, escutaremos ainda uma outra versão de Don't Want to Know, que já passou por aqui, do álbum Solid Air, desta vez para o projeto de Martin Ware, British Electric Foundation, e o terceiro volume de Music of Quality and Distinction, editada em 2013, onde Martin Ware conta com a voz de Sarah Jane Morris. São as despedidas de Rui Ferreira. A cover de Bruxelas volta na próxima semana, depois das 23, à Talk Talk Talk. Vamos então ficar para o final com a versão de Small Hours a cargo de Robert Smith. Boa noite.

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0: Olá, boa noite. Talk, Talk, Talk, edição para 7 de maio de 2026. Ficou prometida semana passada.
1: Ouviu-se. Ouviu-se tipo 15 segundos.
0: Exatamente, nem 10 segundos se ouviu deste Totality. São os Modern Nature, o álbum de The Heat Warps.
1: O álbum que vieram apresentar a Portugal, passaram por Lisboa e pelo Porto com este disco. E este foi um dos temas que se ouviu. E no final da semana passada, eu entendi-te mal. Isto são as coisas de não estar a olhar para o ecrã. Quando tu disseste 50 segundos, eu pensei, fala durante 50 segundos. Não percebi que faltavam 50 segundos para acabar o programa e por isso já não conseguimos ouvir esta Totality. Dizia eu no final do programa da semana passada que há qualquer coisa de muito encantatório nos Modern Nature, ou não fossem eles mais um projeto que vai muito às costas do talento do Jack Cooper, mas também porque há aqui qualquer coisa de e é inegável, soa muito, relembra muito coisas como os Low, por exemplo, e ao vivo ainda mais. Foi um maravilhoso concerto e temos mais concertos na calha. Esta semana foi prolífica em anúncios de concertos, de discos. Pelo menos foi a única coisa que eu vi de notícias esta semana. Sei que saíram muitos discos, mas ainda não tive tempo de ouvir nada. Mas acho que hoje, com um bocadinho de sorte, vamos ouvir aí qualquer coisa de novo.
0: Vamos. Para já, vamos recordar, como habitual, um disco
1: parabéns.
0: Faz 35 anos hoje.
1: Então é parabéns, vocês estão velhos.
0: Vejam lá se se lembram desta.

0: 7 de 1991 era editado o primeiro disco dos EMF, este Sugar Deep.
1: Eu estou parva com a idade. E depois, pronto, é assim. Eu vou explicar. Eu estou do outro lado da mesa, mas tenho vista privilegiada para o prato. E quando tu disseste, vejam lá se conhecem esta, eu olhei para o vinil e só vi as letras grandes EMF. E eu, I é um E. E eu, não. Não pode. Pronto, sim, parabéns, estamos velhos.
0: Para quem não se lembra, a banda era liderada por James Atkin e o Ian Dent. O nome, ou as iniciais EMF, queriam dizer Epson Mad Funkers, que era supostamente um fanzine, o nome de um fanzine dos New Order.
1: Isto está sempre
0: mas,
1: tudo ligado.
0: Mas também havia muita gente que dizia que o EMF era Ecstasy Motherfuckers.
1: Pois, ou outras coisas piores. E estávamos aqui a falar em off, que eu tenho quase a certeza que eles vieram uma queima das fitas. E eu acho que foi no mesmo ano que vieram os Sneaker Pimps. Entretanto já percebi que não foi o mesmo ano dos Agenda Foundation, porque isso foi o ano a seguir. Mas eu creio que foi há 25 anos. Portanto, há 25 anos tínhamos artistas deste calibre no cartaz da Queima das Fitas. Este ano temos alguns que escrevem como se fosse matemática, um bocadinho por aí.
0: Depois deste Sugar Deep, eles editaram no ano seguinte o Stigma, que ainda foi um bom disco. Depois, em 95, o Chá Chá Chá. Entretanto, nunca mais tive notícias dos EMF.
1: Hoje
0: quando percebi que este disco fazia 35 anos, fui pesquisar. E eles regressaram em 2021. Em 2022 editaram um novo disco de originais, Go Go Sapiens, e em 2024 The Beauty and the Chaos, por isso novo disco. E estão em turnê nos Estados Unidos.
1: Estão hoje, vivos?
0: Hoje estão a tocar em Filadélfia.
1: A sério? Olha, já que estamos a dar notícias de concertos em sítios estranhos, eu fiquei a saber que o... como é que ele se chama? O MC Solar, que também... Eu andei à procura do disco, mas não encontrei. O MC Solar, que é assim um daqueles músicos, para além de ter videoclipes incríveis, fazia uma ótima mistura de tudo e mais alguma coisa da música francófona e da música urbana, que vai tocar na Guiné-Bissau. Pronto, é isto. Portanto, os músicos que nós ouvíamos nos anos 90 continuam aí. Nós é que não nos lembramos deles. É um bocadinho por aí. 35 anos deste disco dos EMF é muito ano.
0: A semana passada
1: falámos uns poucos assim.
0: Exatamente, dos 10 anos de um dos discos do Kevin Morby.
1: Do Singing Só.
0: E hoje temos uma nova canção do Kevin Morby, chama-se Badlands, faz parte do novo disco do Kevin Morby, Little Wide Open. Vamos continuar com música nova, Badlands, Kevin Morby.
1: E alguém faça favor de trazer o Kevin Morby a Portugal para apresentar este disco.

0: Toc Toc Toc, com duas canções editadas já em 2026. Primeiro ouvimos o novo Kevin Morby, Little Wide Open, a canção Badlands. Depois fomos até à compilação Help 2 e ouvimos o tema que encerra o disco, The Book of Love, na versão de Olivia Rodrigo.
1: Já tínhamos falado aqui várias vezes de como tinha ficado bonita esta versão. E eu, olha lá, isso foi um barulhinho mesmo simpático. Parecia palmas, mas era só a agulha a disparar pelo disco adentro.
0: São aqueles discos que não têm run-out groove,
1: sim,
0: ou seja,
1: então,
0: que não deixa que
1: então
0: agulha...
1: a agulha chegou ali ao papel, à rodela do papel. Mas dizia eu que já tínhamos falado várias vezes aqui desta da cover e como tinha ficado muito bonita. Não é a única, esta compilação está cheia de covers muito bem conseguidas.
0: São seis ao todo.
1: Sim, é tudo, tu já andaste a contar, claro. Já as puseste todas de lado para próximas edições do programa que antecede este. E agora vamos lá ver se eu não me perco nas coisas todas que vos quero contar. Porque a escolha desta cover não foi, ou desta música não foi inocente para o programa de hoje. Porque no final da semana passada, creio que foi no dia a seguir, que eu dei com esta notícia. Há uma estação, vamos chamar-lhe uma estação de rádio, é mais ou menos isso, East Village Radio, que emite a partir de Nova York. E que de vez em quando tem assim, em alguns programas, uns convidados especiais. E a semana passada, o Stephen Merritt, dos Magnetic Fields, foi um dos convidados de um dos programas na East Village Radio. E curiosamente, com o Robin Pecknell dos Fleet Foxes, decidiram, assim mas assim na hora, fazer uma versão do Book of Love. O Robin Pecknell da guitarra e o Stephen Merritt a cantar. E isto só por si já é assim uma coisa muito bonita. Se tiverem oportunidade de ainda ir procurar isso e ver também a cover que depois o Robin Pecknell fez de Judy Seal, é uma coisa mesmo muito bem conseguida. Isto serviu para me lembrar de várias coisas. Lembrou-me que este tema dos Magnetic Fields é fantástico, é daquelas pérolas encontradas na obra-prima que é o 69 Love Songs. Também me lembrou que muita gente durante algum tempo achava que isto era do Peter Gabriel, porque ele chegou a gravar uma versão muito... muito, que teve algum sucesso deste The Book of Love, mas lembro-me acima de tudo que gosto mesmo muito de ouvir cantar o Robin Pecknell e que já há algum tempo não lhe prestava atenção. Eis senão que esta semana levo com o, olha, já agora, o Helplessness Blues, o segundo álbum dos Fleet Foxes, a banda do Robin Pecknell, faz 15 anos, que é mais um daqueles, parabéns, estás a ficar velha, que era aquele disco que tinha... não só o tema que dava título ao disco, mas o Lorelei, o Montezuma, eu acho que o Blue Spotted Tail é deste disco. É, eu creio que sim. Tinha uma série de temas incríveis e foi assim... parece que uma série de coisas na minha semana andaram à volta destes dois, do Stephen Merritt e do Robin Pecknell. Pois alguns durante a semana, e eu não sei exatamente qual foi o dia, eu não sei se algum dos nossos ouvintes é adepto dos jogos do New York Times, para além daquele do Wordle, há uma série de outros, e entre outros há as mini palavras cruzadas. Ultimamente, o New York Times tem pedido a alguns artistas para fazerem mini palavras cruzadas. Eu creio, não estou em erro, acho que o Jeff Tweedy dos Wilco também fez umas agora, mas durante a semana passada houve umas a cargo do Stephen Merritt, se calhar já foi esta, no início desta semana, e eu achava que pronto, já chegava de notícias em volta destes dois, e eis que hoje chega a notícia que, e agora vamos lá ligar isto tudo, portanto o Helplessness Blues fez 15 anos. Foi o segundo disco dos Fleet Foxes e o primeiro a contar com um senhor que dava pelo nome de Josh Stillman na altura. Depois ele saiu no ano a seguir da banda para seguir o seu, sua carreira a solo, e diz que foi bem sucedido e que tem um álbum novo para este ano. Chama-se Father John Misty, o Josh Stillman nestas coisas da música. Tem um novo disco para sair e hoje...
0: E tem concerto agendado em
1: Portugal. É verdade, dois. Tem dia 1 de junho para o Sagres Campo Pequeno e dia 2 de junho para o Coliseu do Porto.
0: Curiosamente, eu já ouvi um na rádio.
1: O primeiro single.
0: Um spot de publicitário. O que é anunciado é que ele vem apresentar o último disco, aquele.
1: O Mahash Mashana.
0: Mahash Mashana, sim, é que
1: é isso. Mas ele tem um disco novo para sair. Hoje saiu The Payoff, é o segundo single deste novo disco. Ele já apresentou, deixa ver, The Old Law, acho que é The Old Law, que já saiu no início do ano, mas há um novo disco aí para vir apresentar, mais um que vai sair pela Sub Pop, e acho estranho que continuem, bem, se calhar é porque não tem mais nada para, como é que se diz, para sonorizar ou para cativar o público, para dizer, ah, olhem lá, que ele vem aí, mas já que estão a dizer, ah, vem apresentar temas, podiam pegar nos discos mais conhecidos do Father John Misty, porque acho que o Mahash Mashana, nunca sei dizer muito bem o nome daquilo.
0: Sim, não, mas dizem mesmo que vem apresentar as canções do Mahash Mashana.
1: Mas ele tem um novo disco prontinho aí para apresentar, e acho estranho que nem peguem nisso, mas se calhar foi mesmo aquela questão de é melhor nem dizermos muita coisa, porque... E eu vou ser muito honesta, a última vez que eu vi o Father John Misty foi... Ainda durante o dia, no Calorama, eu não quero mentir, mas se não foi o ano passado, foi há 2 anos, e foi morninho, foi muito morninho. Já perdeu aquela aura que tinha na altura do I Love You Honey Bear, o álbum chamava-se I Love You Honey Bear, acho que sim, que tinha Song for Two Virgins, era Chateau Lobby No. 2, que tinha uma série de canções fantásticas, e entretanto... acho que perdeu o elan e se calhar está... Vamos ver, olha, não sei se vou ver. Há muitos concertos, e daqui a pouco já vou falar disso, há muitos concertos a serem anunciados, e se calhar tenho mais onde gastar o meu tempo e dinheiro do que num concerto do Father John Misty para ouvir outra vez o disco, que é difícil dizer o nome. Mas tem uma música com essa música, com esse tema, com esse título. Portanto, se eu me lembrar da música, eu consigo chegar lá... Eu acho que é Mahash Mashana. É Mahash Mashana. Ou Mahash Mashala. Mahash Mashana.
0: Quem tem, tem também novo disco, e desta vez, mais uma vez, para a 4AD, é Aldous Harding. Chama-se Train on the Island. Vamos ouvir um tema desse disco, chama-se Venus in the Zinnia. E Aldous Harding tem a companhia de Age Oakline.
1: Olha que bem.

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0: The Good Life is Wasted, Lamp Shop, de Kurt Wagner, o álbum Mr. M.
1: E não vale a pena estar a estragar a vida ou desperdiçar a vida. Nós estávamos há pouco a falar do concerto do Father John Misty e eu dizia, se calhar quero gastar o meu dinheiro a ver outras coisas e se calhar quero gastar o meu dinheiro a ver o Kurt Wagner outra vez. Vêm apresentar a Portugal o novo disco, sai em agosto. O disco chama-se Punching the Clown. Foi mais uma notícia desta semana com direito a escutar um primeiro avanço deste disco. Um disco que depois há de andar em digressão, a banda há de andar em digressão a apresentar este disco e passa não por uma, não por duas, não por três, mas por quatro datas em Portugal. Em novembro preparem-se em Viseu, Lisboa, Braga e Espinho, nos dias 18, 19, 21 e 22, respectivamente. São oportunidades para voltar a ver Kurt Wagner e muito, muito com certeza ouvir os temas deste Punching the Clown, um disco que conta na produção e creio que também nos arranjos e na gravação, com nomes como Andrew Broder e Justin Vernon de Bon Iver e ainda um coro dirigido por Blake Morgan. O Kurt Wagner gosta muito de falar e há uma no comunicado sobre o disco há assim uma introdução ao novo disco sobre o que é a música e como pareceram as músicas deste disco. Fala um bocadinho assim quase religioso de gospel e de country e de... depois de ter gravado há uns anos um disco chamado The Bible, agora vem este, o Punching the Clown. E pronto, é uma junção de uma série de músicos incríveis para um disco fantástico. Eu não sei se duvido que os músicos de estúdio venham com Kurt Wagner e os Lamb Shop para a apresentação deste disco. Imagino que venham como é que se diz? O núcleo duro dos Lamb Shop e não estes músicos todos acessórios, se bem que seria fantástico. A semana passada, ou há duas semanas, eu estava para aqui a imaginar se o Tom Waits viria com os Massive Attack a Portugal agora à primavera. Seria interessante ver Justin Vernon, por exemplo, em palco a tocar enquanto Kurt Wagner fizesse a sua pausa habitual para ir à casa de banho, como fez aqui há uns tempos, numa das últimas vezes que passaram por Portugal os Lamb Shop. São daquelas coisas que só se pode viver se estiverem lá ao vivo a assistir ao concerto e perceberem que a banda tem que ficar a tocar durante 10 minutos porque o artista, o vocalista decidiu sair do palco e reaparece passado 5 minutos e toda a gente percebe e o senhor diz: eu já não tenho uma próstata como a vossa, já tenho uma certa idade. Coisas que só se permitem a certos artistas, não é verdade? Mas também tenho a dizer, já vi outros concertos de Lamb Shop em que não aconteceu isto, mas há uma grande probabilidade de voltar a acontecer.
0: Quem também
1: portanto, aproveitem.
0: Quem também tem concerto marcado para Portugal são os irmãos Brian e Michael Adario.
1: Sim, eu nem sei, eles temos de lhes arranjar outro nome. Isto são o Dynamic Duo, os Lemon Twigs. Já vão com uma catrefada de discos. Eu ainda nem ouvi o último, eles já têm outro.
0: Como Lemon Twigs, é o sétimo, vai sair agora o sétimo, chama-se
1: Look for Your Mind.
0: Mas o ano passado lançaram um que no fundo é um disco dos Lemon Twigs, mas foi com o Brian de Adario em nome próprio, é o Till the Morning, embora o produtor tenha sido o irmão. Por isso no fundo é um disco dos Lemon Twigs.
1: Esse é um daqueles que está do ano passado ainda para ouvir, portanto não sei, eles não param, é uma coisa incrível. E depois há uma coisa nos Lemon Twigs que eu gosto muito, que é a maneira como eles fazem harmonias pop muito fáceis, que parecem muito fáceis, mas que me lembram muito aquelas harmonias dos
0: Beach Boys.
1: Ia dizer Bell and Sebastian, para o dos Beach Boys, exatamente. E é uma coisa irresistível.
0: Sim, curiosamente,
1: é contagiante.
0: Este tema que vamos ouvir agora, já do Look for Your Mind, que se chama Two or Three, as harmonias já me lembram, por exemplo, os Bee Gees no início da carreira.
1: Mas calma, era isso que eu ia dizer. As harmonias deles, na maioria dos discos eu consigo ouvir o disco de uma ponta à outra, mas depois há ali alguns no meio, uma que é já um bocadinho mais cheesy. Ainda assim, acho que é. Eles ainda são novos, portanto, ainda vão dar imenso à música e têm estado a dar não só com Lemon Twigs e não só com os discos deles, mas têm trabalhado com muita gente e espalhado um bocadinho do seu talento. E lá está, se preferirem não ir ver o Father John Misty, podem poupar o dinheiro e gastá-lo para o concerto dos Lemon Twigs, dia 20 de outubro no Porto, dia 21 de outubro em Lisboa.
0: Para já fica este 2 or 3.

0: Entramos já na reta final desta edição de Talk Talk Talk, depois dos irmãos de Adário, os Lemon Twigs com Two or Three, ficamos com Edwyn Collins e Low Expectations.
1: Podia ser aquilo o subtítulo do Talk Talk Talk. Não tenham grandes expectativas, nós estamos aqui para conversar sobre música e sobre aquilo que gostamos. Mas esta é mais uma sugestão de concerto e acho que as expectativas são tudo menos baixas para esta que é, ele chama-lhe a Testimonial Tour, será a última volta aos palcos de Edwyn Collins. Ele que está com 66 anos, acho eu, mas isto depois de ter sofrido há uns anos aquela grave hemorragia cerebral, qualquer aventura em palco, e nomeadamente em turnê, é sempre uma coisa muito complicada. Ele, aliás, tem tido o apoio do filho, inclusive em palco, durante alguns dos concertos desta turnê, e dizia eu que é uma das últimas oportunidades para o verem em palco. Está a fazer 10 datas por Espanha e já hoje já cumpre a sétima. Hoje está por Sevilha e faltam 3 datas para fechar esta tour e provavelmente os concertos fora do Reino Unido de Edwyn Collins. E eu diria mesmo que no Reino Unido a coisa também já está muito complicada de o ver ao vivo. É a oportunidade, e eu sei, porque é verdade, não consigo escapar mais notícias que me vão chegando dos concertos que ele já tem dado. Obviamente numa turnê que sequer a última da carreira, passa-se um bocadinho por tudo, e sim, ele também tem estado a passar por alguns dos temas dos Orange Juice, e eu estou pronta para ouvir o Rip It Up no próximo domingo. Espero mesmo, pelo menos, olha, é cumprir aquele sonho de já só me faltava ver este dos Orange Juice, fica o check feito, para além de que eu sou extremamente fã do Edwyn Collins desde sempre, mas fiquei muito agarrada a este disco que ouvimos, ao Gorgeous George, que foi uma companhia muito grande na altura em que saiu. Não por causa do A Girl Like You, que foi aquele single que se ouviu em todo o lado, mas se calhar por temas como este e aquilo que eu queria ouvir e que não dá, porque o disco está um bocadinho arriscado. Eu vou ver se encontro isto em vinil, pelos vistos,
0: uma reedição. Os leitores dos carros não é o melhor sítio para ouvir CDs.
1: Não era só o leitor do carro, era o porta-luvas onde eu guardava depois os CDs.
0: Sim, mas eles ou seja, normalmente os leitores de CDs abrem uma gavetinha e o disco é poisado.
1: Nos carros ele está...
0: Ele é basicamente engolido.
1: Sim. E às vezes não sai. Um dia conto-vos essa história. Não tem nada a ver com Edwyn Collins nem com música ao vivo. E olha, estamos quase a fechar o programa de hoje. Há notícias, há revistas novas.
0: Uncut e a Mojo de junho. Nós estamos no início de maio, mas eles andam sempre um mês à frente.
1: Eu gosto, porque assim sabemos sempre, olha, vai haver futuro.
0: A Uncut tem na capa os Smiths, que estão...
1: Nunca ouvi falar.
0: Brevemente vão fazer o The Queen is Dead, faz 40 anos
1: em junho.
0: 16 de junho.
1: Em junho.
0: Mas tem belos artigos sobre os Talk Talk, sobre os Lemon Twigs e os Human League também, e a Laurie Anderson. A Mojo tem a Joni Mitchell na capa, traz um CD só com versões de canções da Joni Mitchell. E depois tem artigos sobre a Tori Amos,
1: está de volta aos palcos,
0: os Velvet Underground,
1: é uma coisa incrível.
0: O Kevin Morby, também já falámos hoje.
1: Portanto, sugestões de leitura para junho, ou se quiserem saber, isto é melhor do que o horóscopo. Se forem ver o horóscopo, aquilo não se vai cumprir nada. Se forem ler estas revistas, já sabem como é que vai ser junho. E entretanto, estamos a fechar o programa de hoje e temos que dar uns parabéns. Eu esqueci-me de outro aniversário que tínhamos hoje. Lembrei-me há pouco que hoje faz anos, se calhar, uma das figuras mais icónicas com que já... Não, mais icónicas não, mas mais divertidas com que já me cruzei em termos de músicos que tinham idade para ser, se calhar mais do que meus pais, se calhar até quase meu avô. Por acaso não sei que idade é que ele faz, mas descubro no instantinho que é uma daquelas pessoas que acho que a muita gente diz muita coisa. Ah, faz 71 anos, se calhar não tinha idade para ser meu avô. Pois não. Mas tinha idade para ser meu pai. Steve Diggle faz hoje 71 anos e, se não o conhecem, bem, este senhor faz com que ainda existam hoje em dia os Buzzcocks. E se não fosse só por isso já valia a pena, mas vê-lo ao vivo, dentro e fora de palco, é todo um outro espetáculo, é, vale completamente a pena, e portanto fica aqui o meu agradecimento por ele continuar o legado do Pete Shelley e não ter desistido.
0: E esteve em Coimbra há poucos anos.
1: Pois esteve no primeiro
0: Lunda Fest.
1: Pois esteve, já não me lembrava disso. Pois é, é um homem, ele tem rock nas veias, pronto, é mesmo isso, e está ainda rijo como o aço. Quem é um bocadinho mais nova, esta podia ser se calhar a minha irmã mais velha, é uma senhora que nasceu, Martina Gillian Topley, mas que conhecemos nas coisas da música como Martina Topley Bird. E eu acho, ela faz 51 anos, por isso é que podia ser a minha irmã mais velha, e acho que é daquelas artistas, e pecado meu que não vamos passar um disco dela, mas que ficou mais conhecida pelo que fez com os outros. Apesar de ainda estar no ativo, eu acho que o último disco dela é para aí de 2021, talvez 21, 22, saiu naqueles anos da pandemia. Eu acho que não saiu mais nada dela entretanto, mas nós conhecemos-la muito pelas colaborações que fez com aquele que foi o seu parceiro durante muito tempo, o Tricky, mas também com os Massive Attack, com os Gorillaz. Ela trabalhou um bocadinho com
0: sim,
1: muita gente, com
0: o
1: David Holmes.
0: Sim, em plena pandemia, 2021.
1: E não fez mais nada depois disso.
0: Forever I Wait.
1: Pois, exato. Eu lembro-me desse disco sair e pensar, fogo, olha, fica aqui perdido no meio. Mas a Martina Topley Bird sempre achei, eu tenho um fascínio pelo Tricky desde sempre, e acho que tudo o que o Tricky fez com a Martina Topley Bird é assim uma ligação perfeita, é o contraponto perfeito ao Tricky, e portanto, quando mais não fosse, hoje vamos, não a Maxine Quay, que é o meu disco favorito em que estão os dois, porque não encontrei o disco.
0: Eu
1: isto é muito complicado.
0: Eu confesso que eu gosto muito daquele. Um dos discos do Tricky que ele não assinou, Tricky assinou como Nearly God.
1: Nearly God.
0: E
1: sim,
0: gosto muito desse disco.
1: Sim. O Nearly God deve ter para aí 30 anos.
0: Sim, é 96, acho eu.
1: É capaz, é. Tipo, então, o Maxine Quay. Ai, meu Deus, não quero pensar nisto. Vamos
0: terminar com o terceiro disco do Tricky,
1: Quay,
0: o
1: 90.
0: Angels with Dirty Faces. E a canção, uma das canções, uma das várias canções cantadas por Martina Topley Bird é este Singing the Blues.
1: Nós voltamos na próxima quinta-feira para continuar a conversar sobre tudo e sobre a música.
0: Boa noite.
1: Boa noite.

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